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2: 11,4,
3: 13 graus.
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0: Olá, ouvinte, hora de aumentar o som, está no ar o Capítulo Rock. E no programa de hoje a gente vai destacar o som da banda Papangu, que é lá de João Pessoa, da Paraíba, e que tem ganhado destaque nacional e internacional pela sua sonoridade para lá de original. Faz um som pesado, experimental, mesclando elementos do progressivo, do jazz, do metal, também de ritmos nordestinos. Ao meu lado tenho aqui meu parceiro de bancada, Maurício Desante. Fala, Maurício.
1: Fala, Celso, tudo bem? Sempre bom a gente trazer aí novidades pro Capítulo Rock, né?
0: É, e a Papangu tá tendo um destaque bom, né, Maurício, na cena musical atual.
1: Exatamente, nesse ano o grupo teve uma participação aclamada no Lollapalooza Brasil e também ganhou destaque nas páginas do jornal britânico The Guardian, olha só. A gente vai trazer para você, ouvinte, faixas de dois álbuns e também singles que eles lançaram entre 2021 e 2026.
0: Bom demais, Maurício. E para nossa honra e para nossa alegria, a gente conta hoje com a participação de dois integrantes da banda. O Pedro Francisco, que é guitarrista e vocalista do Papangu, e também o Rodolfo Salgueiro, que é tecladista e vocalista. Fala, Pedro, Rodolfo. Prazer receber vocês aqui nos estúdios da Rádio Senado.
2: Prazer o nosso, Celso. Prazer, Maurício.
3: Muito prazer, gente. Rodolfo aqui na voz.
0: A banda foi fundada em 2021 mesmo, que é a data do primeiro álbum, é isso?
2: Não, na verdade a banda, ela tem uma história assim, tão atípica quanto o som que a gente faz. A banda tem seu primeiro lançamento para o grande público em 2021, mas ela é uma banda formada por amigos de João Pessoa em 2012, que por muito tempo ficou ali aquela coisa da geladeira, o ensaio de garagem, o show local. Com o lançamento do Holoceno em 2021, vamos pelo menos gravar isso. E deu muito certo. E a banda, que não tinha perspectiva de fazer shows, de ser uma banda de turnê, ser uma banda profissional, se viu na necessidade, vamos formar um grupo ao vivo que consegue entregar essas músicas.
1: Pois é, vocês têm ganhado espaço aí pela identidade musical própria, né? Uma musicalidade que vem ganhando aí alcunhas como Rock Troncho e Hermetocore. Explica pra gente aí de onde é que surgiram esses apelidos.
2: Quando a gente começou a tocar o Holoceno ao vivo e a banda começou a circular pelo Brasil, a gente foi imprimindo ali uma identidade ao vivo, muito trazida por Pedro, da influência de Hermeto Pascoal, que ele vai falar um pouquinho, e de todos os outros da banda, do rock, do metal, e sendo do Nordeste da Paraíba, todos tínhamos muita influência das músicas nordestinas, a gente foi descobrindo o que era o som da Papangu ao vivo. Uhum. E tinha aquela influência do metal pesado, do Holoceno, mas tinha também toda uma paleta de cores que essa banda ao vivo começou a trazer.
0: Como é que é essa história do Hermeto Pascoal e rock pesado aí? A gente sabe que o Hermeto cabe em tudo, né?
2: Eu vou falar um pouco da história, né? Do Rock Troncho, Hermetocore. E aí eu tive uma vivência com

0: O Itiberê Soares, foi e é ainda baixista do grupo do Hermeto Pascoal.
1: Espetacular baixista.
0: Exato. Então, com ele eu tive essa vivência da escola do Jabu, né? A música universal. Então, isso foi decisivo para minha formação musical. Então, isso eu trouxe pro Papangu, algo que já tinha nordestinidade, né? No Oceano e tudo. Mas a gente aflorou ainda mais isso e pôde trabalhar arranjos que partem da percussividade, da brasilidade, da música nordestina, né? Que é muito presente na música de Hermeto. Então, um belo dia a gente foi tocar e um fotógrafo, né, o Fernando Iocota, ele assistiu a gente e falou, isso aí é Hermeto Core.
1: João Lira tá avisando aí que chegou a hora de música, né, Maurício?
2: Vamos embora. Bora então, a gente vai ouvir duas canções aí do álbum de vocês, o álbum de estreia Holoceno, de 2021. A gente começa com São Francisco e depois a gente vai de Água Branca. Show. Solta o rock, João.

0: Tá aí, Água Branca, som do Papangu, destaque do capítulo rock de hoje. Bom, gente, em 2024, a gente tá conversando hoje com Pedro e Rodolfo, que são dois integrantes aí da formação do grupo. Em 2024, o Papangu lançou seu segundo álbum de estúdio, o Lampião Rei, que também foi muitíssimo bem recebido, né, pela crítica, pelo público, e consolidou a banda como uma das mais criativas da nova cena roqueira nacional. Não é isso, gente? Falem um pouco aí, Pedro e Rodolfo, sobre esse trabalho, como é que foi a concepção e como é que está sendo, como é que foi também, né, aliás, essa divulgação.
1: O Lampião Rei, ele é um disco, é o primeiro disco da banda que traz composições tanto da primeira formação antiga quanto dos novos integrantes, eu e Pedro, e ele mistura toda essa paleta de forró pesado, rock troncho, metal extremo, mas com muita influência dos ritmos nordestinos. Então, quase todas as músicas são pontuadas ali por flares sonoros e coisas que automaticamente acessam aquelas memórias, os gêneros que a gente escuta ou no carnaval, ou no São João, ou nas festas juninas. E o Lampião Rei era uma ideia, ao fazer um disco sobre Lampião, a história do cangaço, claro que com o realismo mágico, aquela fantasia armorial que a gente tem no Nordeste, capitaneada aí por tantos autores incríveis, não só da música, mas literários. João Cabral de Melo Neto, Ariano Suassuna, para citar alguns. Então, o disco, já existia essa ideia e ela foi afinada em 2023 e 2024, nós entramos em junho de 2023, o disco lançado em 2024, para contar essa história mágica, mitológica, e o disco, ele foi muito bem recebido, tanto no Brasil quanto fora, e um dos grandes orgulhos que a gente teve foi aparecer não só em listas tradicionais de top 10, top 20, top 5, mas em listas modernas, de veículos mais novos. Então, seja num veículo que está cobrindo música indie, música pop de hoje em dia, o Lampião reapareceu, mas nas listas mais tradicionais, como por exemplo a do Pena Schmidt, que é a lista das listas, é um cara que trabalhou com os Mutantes, e a gente apareceu ali em décimo lugar nessa lista. Foi um grande orgulho pra gente.
0: Bacana demais,
2: pessoal,
0: gente.
2: Pessoal, de onde que vem a inspiração para essas letras? Vocês falaram aí do Lampião, que é um personagem da história do Nordeste, mas além deles, de onde vem a inspiração para as letras que vocês compõem?
3: Uma das músicas do disco, né, é a Só Raiar, por exemplo, que eu compus, Pedro, né, o instrumental dela, e Marco colocou a letra, assim, inspirada em Lampião, mas a gente também expandiu um pouco na música. Por exemplo, ele faz uma citação ao Padre Cícero, né, que é uma figura, assim, marcante também. Então a gente faz essas aproximações, assim, o Lampião Rei, ele realmente é muito marcado por essas figuras, né, mas assim, falando da instrumental também, por exemplo, uma das músicas do disco, Ruínas, é uma música que ela é visual, cinematográfica, apesar de não ter letras, ela é inspirada em várias outras figuras também.
0: Aliás, assim, desculpa interromper, Ruínas, que a gente, claro, já tá ouvindo ao fundo aí, o João colocou aí pra gente escutar.
3: Ah, que massa!
1: E essa música Ruínas é muito especial porque ela tem uma voz, essa voz tá fazendo uma percussão sonora, ela tá falando às vezes palavras que não parecem fazer sentido, mas tá se comunicando. Então, essa imagética visual da Papangu às vezes usa palavras que não dizem muita coisa porque estão ali na música pra compor o formato do arranjo, mas outras usam sons vocais que talvez digam mais do que palavras. Então, inspirados pelo Magma também e pelo Woody Grude do Jaguari de Carne, a voz sendo usada como instrumento. O Hermeto também faz muito isso,
3: especificamente é bem inspirada em Tiberê, em Hermeto.
1: No Jaguari de Carne a gente tem a participação inclusive em Ruínas, e Paulo Ró, que é um paraibano que compõe o Jaguari de Carne, um movimento de vanguarda da música paraibana. Mas as inspirações de letras vêm de muitos lugares. A gente é meio esponja, assim, a gente pega videogame, arte, pintura, quadrinho, história. A gente gosta de se inspirar em várias mídias.
2: Maravilha. E o Celso separou umas coisas aqui do Lampião Rei pra gente.
0: Eu não, Maurício, foram eles que mandaram aqui a playlist, e a gente vai pedir pra Pedro e Rodolfo, eles mesmos, anunciarem pro nosso ouvinte esse segundo bloco.
2: Maravilha.
0: Fala, gente.
1: Vamos lá, vamos escutar Acende a Luz, parte 2 e 3, Maracutaia e Sol Raiar.

0: gente vai rapidinho pro intervalo e voltamos em alguns instantes com mais Papangu aqui no Capítulo Rock. Não saia daí.
1: Voltamos com o Capítulo Rock, que hoje destaca o trabalho da banda Papangu, que saiu de João Pessoa para conquistar o Brasil e o mundo com seu hermetcore e rock troncho, duas das alcunhas que tentam descrever a música bastante original feita pelo grupo. Nós contamos hoje aqui, para nossa alegria, com a participação especial de Pedro e Rodolfo, respectivamente guitarrista e tecladista do Papangu. Gente, vocês têm se apresentado em vários festivais de música aí. Tive a oportunidade de assistir vocês aqui em Brasília, no Porão do Rock, um show maravilhoso. Vocês estiveram também no Lollapalooza Brasil, não foi isso?
2: Foi incrível, assim, o Lollapalooza, uma experiência... No Lollapalooza a gente viu uma dimensão, assim, de público, para além do rock, né? Enquanto muitas vezes a gente acessa palcos de rock, de metal, no Lollapalooza a gente tocou para um público do pop, um público do K-pop, na verdade. E foi pra ver Cat's Eye. A gente até brincou com isso. Você foi ver Cat's Eye sem querer caiu no show da Papangu. E o pessoal curtiu, bateu leque, cantou música cultural junto, a gente ensinou um refrão pra ele. A juventude, a criançada ali, tava cantando um trecho de uma música nossa que é em gutural, que eles aprenderam na hora. Então, isso foi muito gratificante mesmo no Lola.
1: E neste ano de 2026, vocês já lançaram 3 singles, não é isso, galera?
3: Isso mesmo. Calado de Olho, Colosso e Taxidermia.
2: 3 singles aí que chegam pra anunciar a chegada do Celestial, que é o nosso terceiro disco de estúdio.
0: A gente vai falar desse álbum novo daqui a pouco, mas enquanto isso, a gente vai anunciar pros nossos ouvintes aí 2 desses singles que a gente vai tocar agora no Capítulo Rock. João, na sequência, Colosso e depois Taxidermia.

0: Legal demais, gente. O som do Papangu aqui no Capítulo Rock. A gente acabou de ouvir Taxidermia. E os caras estão fazendo sucesso mundial mesmo, viu? Eles falaram aí de reconhecimento internacional, né, Maurício?
1: Pois é, eles estavam aí nas páginas do jornal The Guardian, um dos mais tradicionais e prestigiados lá do Reino Unido. Como é que foi para vocês figurarem aí nesse jornal?
2: Foi inacreditável, assim. Primeiro que o jornalista que nos entrevistou à época, ele não nos contou que isso sairia no The Guardian. Ele viu um show nosso, na verdade ele viu dois shows nossos. Depois ele entrou em contato para fazer uma entrevista.
0: Que
2: a
0: massa,
2: gente sabia,
0: hein?
2: Que ele escrevia para vários veículos. A gente imaginou assim, pô, vai sair num blog, um nicho de metal, assim, uma coisa super específica. Quando ele viu, ele mandou um link, tá aqui, ó, galera. Putz, foi uma surpresa inacreditável.
3: Trouxe muita visibilidade não só para a banda, mas também para a Paraíba, né? Assim, a gente tá trazendo o nome dela para um cenário internacional. A gente descobriu que a última matéria que tinha falado, assim, com destaque para Paraíba em arte, tinha sido para uma peça de teatro conhecida aqui, que foi o Val da Sarapalha, né? Foi muito interessante essa conexão, né? Que é outro símbolo para
2: a
3: gente.
2: Então, há 23 anos, o Val da Sarapalha, e hoje a Papangu, e com um nome estampado lá, Paraíba, João Pessoa.
0: Maravilha.
1: Vocês trabalham agora no terceiro álbum de estúdio, que é o Celestial, né? Como a gente falou agora há pouco. E a gente já deu até um spoiler aqui, tocando duas músicas desse álbum. E esse disco vai ser todo produzido de forma analógica e propõe uma reflexão crítica sobre o uso da inteligência artificial, é isso mesmo?
2: É isso mesmo. O disco, ele foi gravado de forma analógica, diretamente na fita, sem nenhum tipo de recurso digital ou tela. Então, ele foi, assim, uma experiência que para nós foi muito desafiadora.
3: Foi incrível, porque é muito prazeroso ouvir o som gravado numa mesa analógica e poder mixar diretamente numa mesa, né, o som, não tem processos posteriores. Então a gente grava e já vai direto para a sala de controle ouvir e basicamente já mixar o trabalho. O dali já tá pronto para ser masterizado. Também foi masterizado analogicamente, né?
2: E aí essa crítica à inteligência artificial, ela surge não só pela forma, né, já que não é usado nenhum tipo de recurso digital ou artificial, mas também nas letras. O conteúdo temático do disco, ele trata da reafirmação da humanidade, da busca por falsos rituais de individualidade e também sobre rituais de proteção bem-sucedidos, como se proteger dessas coisas, como buscar aquilo que nos faz humanos. Então, na gravação da fita, tem erros. Só que a fita não permite certas correções.
0: Uhum.
2: Então a gente também teve que aceitar que algumas coisas vão ficar como estão. É como era feito antigamente, né?
0: É
2: focado muito mais no produto final, assim. Como é que essa música vai soar? E a gente estava mais preocupado com as ideias do que com a perfeição daquilo. Então é um disco cru, de certa forma, ao vivo, majoritariamente, mas também com pontas que hoje eu já gosto delas. No começo eu ficava um pouco assim, hoje eu fico, pô, que legal, isso tem característica.
0: Ah, mas cara, nada se compara à gravação humana, né, cara? O chiadinho, a catada ali do solo, alguma coisinha ali para dizer que tem gente ali por trás daquele som, né?
2: Exatamente.
1: E vocês têm até um videoclipe filmado também de forma analógica em Super 8, não é isso?
3: É verdade, filmado por Helder Bruno e Ivan Cordeiro. Então, assim, foi muito massa poder fazer essa experiência. Nunca tinha gravado um clipe desse porte e já num Super 8. Então foi muito incrível mesmo, né, sabe?
0: Que bacana.
3: Função.
1: Legal demais.
0: Pessoal, a gente está destacando aqui hoje o trabalho da banda Papangu. Estamos tendo a honra e a alegria de receber no Capítulo Rock o Pedro Francisco, que é guitarrista e vocalista, e o Rodolfo Salgueiro, tecladista e vocalista. Ô Pedro, Rodolfo, como é que o pessoal que está ouvindo a gente, ouvinte do Capítulo Rock espalhado pelo Brasil inteiro, acessa o conteúdo de vocês, certamente nas plataformas? Fala pra gente aí, redes sociais, tudo.
2: Sim, sem dúvida. A gente está muito presente, nos comunicando sempre com o público pelo Instagram. É muito fácil nos achar lá, papangu.br. No YouTube, estamos tentando chegar com maior presença também. Majoritariamente no Bandcamp é onde o pessoal acha as nossas últimas publicações musicais. Sempre sai lá primeiro. Mas em todas as plataformas você acha a gente, é só procurar por Papangu.
0: Maravilha. A gente ouviu já dois singles que o Papangu lançou em 2026 e faltou um, Calado de Olho. Vamos ouvir, gente?
1: Bora.
2: Vamos lá.
0: Solta aí, João.

0: Bom demais e não dá tempo para mais nada. O Capítulo Rock de hoje termina aqui. Produção e apresentação de Celso Cavalcante, Maurício De Sante e na sonoplastia João Lira. A gente destacou o trabalho da banda paraibana Papangu e agradecemos demais a participação de Pedro Francisco e Rodolfo Salgueiros, dois membros do grupo que nos deram a alegria de participar do programa de hoje. Gente, muito obrigado, parabéns pelo trabalho e a gente deseja muito mais sucesso ainda na trajetória de vocês.
1: Muito obrigado, gente. Foi um prazer participar aqui. Celso Maurício, um abraço para a Rádio Senado. Obrigadão, valeu, ouvinte. Valeu, pessoal da Rádio Senado. Muito obrigado, Celso. Valeu, Maurício.
2: Valeu, obrigado a vocês. João. A gente que agradece. O Capítulo Rock fica por aqui. A gente volta na semana que vem com mais um programa inédito para você. Até mais.
0: Valeu.

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2: Meia-noite e um minuto.
3: 13 graus.
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0: noite e 32 minutos.
1: 13 graus.
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0: hora e 2 minutos.
1: 12 graus.
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0: hora e 32 minutos.
1: 12 graus.
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0: 2:03.
1: 12 graus.
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0: 95.5 FM. 2:30.
1: 12 graus.
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2: 3:02.
3: 12 graus.
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0: 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Ih, olha aí, a orquestra tá chegando. Olha o Zé Bodega. Vamos castigar aquele partido alto.
1: Estou pronto pro rolê.

0: 3:32.
1: 12 graus.
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0: 4 horas e 2 minutos.
1: 12 graus.
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0: 4:31.
1: 12 graus.
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2: 5:02.
3: 12 graus.
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0: horas e 30 minutos.
1: 12 graus.
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0: 6:28.
1: 12 graus.
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0: 6:45.
1: 11 graus.
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9: Muito bem, bom dia pra você, 7:02, nosso despertador, iniciando bem mais uma edição desta segunda-feira, hoje dia 6 do mês de julho de 2026. Eu sou o Jean Martinaz, muito prazer, eu te faço companhia até o meio-dia, eu tô aqui na programação da Mega, com o despertador até às 9 da manhã, temperatura média na região em 13 graus, uma excelente manhã pra você, obrigado pela sua audiência, nosso despertador tá no ar.

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3: Era só, com a chegada do inverno, especialistas alertam para o aumento de casos de olho seco e alergias oculares no Rio Grande do Sul. O ar seco e o uso de aquecedores e a permanência em ambientes fechados favorecem irritações, vermelhidão e a sensação de areia nos olhos. A orientação é manter boa hidratação, evitar coçar os olhos e não usar colírios sem orientação médica. E lembrar que óculos de sol também são importantes no inverno para proteger contra os raios ultravioletas. Informação: o governo do Rio Grande do Sul vai investir 30 milhões de reais na compra de 740 toneladas de leite em pó produzidas por cooperativas da agricultura familiar. O alimento será destinado a famílias em situação de vulnerabilidade social, pontos de segurança alimentar e também ao sistema prisional.
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0: No Despertador da Manhã, você curtiu o som do Jota Quest acendo farol com o Tim Maia e Chainsmokers e ainda Doja Cat com Saiso.
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1: Bora de Infotrânsito, né? Bom dia pra você. Comece bem a semana aí com calma e atenção no trânsito. Saia de casa alguns minutos mais cedo, respeite os limites de velocidade, mantenha a distância do seguro do veículo da frente. Evite o uso do celular enquanto dirige. Redobre a atenção aí. Nenhuma interrupção para as nossas rodovias até o momento. Trânsito segue moderado no trevo sentido Passo Fundo a Erechim, pedágio de Coxilha, a 5 veículos por minuto. Um cuidado a mais, um seguro a menos na estrada.

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6: Bora de volta aqui na manhã, 7 horas e 35 minutos. Despertador Mega de volta.
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2: Falar de tempo também aqui na manhã. A semana está marcada por mudanças no tempo no Rio Grande do Sul. Depois das fortes chuvas nos últimos dias, uma nova frente provoca chuva nesta segunda-feira, principalmente no litoral e na região norte do estado. Os volumes no estado, no entanto, devem ser bem menos, com acumulados de até 15 milímetros. A partir de amanhã, uma massa de ar polar derruba as temperaturas. A previsão de geada na campanha, Planalto e Serra, com mínimas que podem ficar abaixo de zero grau. O frio intenso continua na quarta e quinta-feira, quando o tempo permanece firme e com predomínio de sol. Já na sexta-feira, a nebulosidade volta a aumentar e, entre a noite e o sábado, novas áreas de instabilidade devem provocar pancadas de chuva, principalmente na região centro e norte do estado.
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2: E olha só, vamos falar de um destino bem bacana, especial para suas férias. É Alter do Chão, no Pará. É um Caribe amazônico, né? Por suas praias e águas doces e paisagens de tirar o fôlego, localizado às margens do rio Tapajós, o destino encanta pela natureza e preservada aí pela tranquilidade. Tem passeios de barcos, trilhas na floresta, banhos nas águas cristalinas e um pôr do sol incrível que faz parte da experiência. Para completar a viagem ainda, aproveite a culinária amazônica com peixes frescos e sabores únicos da região. Próximo destino da sua viagem.
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2: Na programação da Mega, 7 horas e 59 minutos. Bom dia pra você. 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
1: E o presidente dos Estados Unidos, Donald Trump, e o da Rússia, o Vladimir Putin, conversaram por telefone sobre a guerra da Ucrânia. Segundo o Kremlin, Trump reafirmou que deseja trabalhar por um acordo para encerrar o conflito. A conversa aconteceu às vésperas da cúpula de OTAN e ocorreu em meio à continuidade dos combates do leste da Ucrânia, onde russos e ucranianos divergem sobre o controle das áreas estratégicas. Outra informação, o governo federal tenta reverter a decisão da União Europeia de suspender a importação de carne brasileira a partir de setembro. O bloco europeu alega que o Brasil não comprovou o cumprimento de regras sobre o uso de antimicrobianos na pecuária. A medida pode gerar prejuízo de cerca de 2,2 bilhões de reais por ano no setor, e há preocupação de que parte deste impacto resulte em aumento no preço da carne para os consumidores brasileiros.
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1: 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E a hora?
2: 8:30.
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2: 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Bora então de Blog da Mega. Pra você que tá acompanhando aí, atualizando para você as informações, o técnico Luiz Castro demonstrou preocupação com o desempenho do Grêmio na derrota por 2-1 para o Chapecoense em amistoso. Segundo o treinador, o problema não foi o resultado, mas a atuação da equipe, principalmente no primeiro tempo. O tricolor saiu perdendo por 2-0 com gols de Bolassie e Everton na etapa final. Pavon descontou e a cobrança em falta, mas não evitou a derrota. O atacante Rafael Boré se despediu oficialmente do Internacional após ter a transferência para o River Plate confirmada. Em publicação nas redes sociais, o colombiano agradeceu ao clube, aos companheiros, à comissão técnica e à diretoria e aos torcedores pelo período em que vestiu a camisa colorada.
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13: Muito bem, bom dia pra você, 9 horas e 5 minutos, Conexão. 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Até o meio-dia, em minha comunicação, Jean Martinazzo. Temperatura média na região, 13 graus. Bom dia.
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1: Conexão tá de volta, 9:17, chegou o momento pra recordar clássica da Mega. E esse som aqui é top!
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0: Mega FM é o som de Manchild aqui da Sabrina Carpenter. Já já eu tô de volta.
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0: E olha só, com a chegada do inverno, especialistas alertam para o aumento de casos de olho seco e alergias oculares no Rio Grande do Sul. Então atenção aí, o Rio Grande do Sul vai investir aí 30 milhões de reais na compra de 740 toneladas de leite em pó produzidas por cooperativas de agricultura familiar. O alimento será destinado a famílias em situação de vulnerabilidade social, pontos de segurança alimentar e também ao sistema prisional. A iniciativa busca fortalecer a agricultura familiar, gerar renda aos pequenos produtores e ampliar o combate à insegurança alimentar no estado.
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0: De volta no Conexão 934. 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

Mega FM, escutando o Bom da Vida, 10:02, você curtiu só Ed The Beards, My Spaceman. Ainda passando Paul McCartney com Ringo Starr e Charlie Brown Jr., o Chorão, com o Zóio de Lula aqui na programação. Já, já, tem muito mais conexão.

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13: Muito bem, de volta, 10h04. Bom dia para você, temperatura média em nossa região, em 13 graus, tempo nublado aqui para nossa região. 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
3: Muito bem, de volta Conexão da Manhã. 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
3: O atacante Rafael Boné se despediu oficialmente do Internacional. O Boré retoma ao River Plate, onde assinou o contrato por 3 temporadas. Pelo Inter, ele disputou 105 partidas, marcou 28 gols e conquistou o Campeonato Gaúcho de 2025. Com a negociação, o Colorado receberá cerca de US$ 3,5 milhões, aproximadamente R$ 18 milhões. Agora, a direção do clube intensifica a busca por um novo centroavante para a sequência da temporada. O tricolor saiu perdendo por 2-0 com gols de Bolasie e Everton na etapa final, né? O Pavão descontou em cobrança de falta, mas não evitou a derrota. Após a partida, o Castro afirmou que o time produziu baixo do esperado e destacou aí que será necessário corrigir as falhas apresentadas antes da sequência da temporada.
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3: 10h34.
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3: Bora então, conexão tá de volta, 10h36, bom dia! 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
1: Muito bem, vamos de volta ao Conexão. E agora chegou o momento para recordar a clássica da Mega. E eu vou atender até um pedido aqui que o pessoal pediu. Amanda pediu o som aqui. Ah, deixa eu ver aqui para colocar ela. Já tinha colocado uma outra aqui, mas eu vou trazer o Forno Blondes WhatsApp atendendo a pedidos no nosso clássica da Mega aqui na manhã.
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0: No nosso Conexão amanhã, você curtiu o som de Ted Swims, The Door e ainda o Palaid de Taylor Swift. E claro, passando no nosso clássico da Mega, o Forno Blondes com What's Up.
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0: Olha só, InfoMoney, a queda no preço do petróleo após a redução das tensões do Oriente Médio já impacta as projeções para Petrobras. O barril do tipo Brent recuou para cerca de US$72, bem abaixo dos US$118 registrados no auge de conflito. Com esse cenário, a estatal sinalizou que há menos espaço para o pagamento de dividendos extraordinário neste ano. Analistas da Terra de Investimentos também reduziram a expectativa em retornos com dividendos da Petrobras para 2026 e 2027, destacando aí que a queda do preço do petróleo diminuiu a geração de caixa de companhia e, consequentemente, o potencial de distribuição de lucros aos acionistas.
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0: 11:02, Morte Súbita, um programa ao vivo, interativo do futebol, de uma forma ousada e alegre, todas as segundas-feiras, às 20 horas. E falando de futebol, e olha só, Brasil eliminado e Ancelotti lamenta a saída da Copa. O técnico Carlo Ancelotti lamentou a eliminação da seleção brasileira para a Noruega nas oitavas de final, após a derrota por 2-1. O treinador afirmou que o Brasil fez uma boa partida e merecia a classificação apesar do resultado. Ancelotti também explicou que Bruno Guimarães foi o escolhido para bater o pênalti desperdiçando no primeiro tempo, com base em estatísticas na comissão técnica. Segundo ele, entre os jogadores em campo, o volante apresentava o melhor aproveitamento nas cobranças. Mesmo com a eliminação, o treinador italiano destacou que esse é apenas o início de um novo ciclo. Com um contrato até 2030, Ancelotti diz que a seleção seguirá trabalhando para evoluir, buscar novas ideias e chegar mais forte na próxima Copa do Mundo.
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0: Mega FM, escute o lado bom da vida. Você curtiu o som do Billie Eilish, Birds of a Feather, e ainda o Summer de Nexery com Tara Lancey. 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
0: Falar também de previsão do tempo, atualizando neste exato momento, temperatura na casa dos 14 graus. É semana marcada por mudanças no tempo aqui para o Rio Grande do Sul. Depois das fortes chuvas dos últimos dias, uma nova frente provoca chuva nesta segunda-feira, principalmente no litoral da região e norte do estado. Os volumes, no entanto, devem ser bem menores, nos acumulados aí de 15 milímetros. A partir de amanhã, uma massa de ar polar derruba as temperaturas. A previsão de geada na campanha Planalto Serra, com mínimas que podem ficar até abaixo de zero. O frio intenso continua na quarta e na quinta-feira, quando o tempo permanece firme com o predomínio de sol. E já na sexta-feira, uma nebulosidade volta a aumentar. E entre a noite e o sábado, novas áreas de instabilidade devem provocar pancadas de chuva, principalmente na região centro e norte do estado.

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5: 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E a hora? 11:35.
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3: E olha só, a cantora Sienna Spirro levou nesta última sexta-feira o seu primeiro álbum de estúdio, né? O Visor. O disco reúne 10 faixas que misturam soul e pop, com as letras sobre amor, perda e as mudanças da vida. Segundo a artista, o álbum fala sobre aprender a valorizar os momentos antes que eles passem, trazendo um lado mais íntimo e reflexivo da sua trajetória.
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1: 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Fechando mais um Conexão, Calvin Harris, Jim, obrigado pela sua audiência. Boa segundona.

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2: Meio-dia e um minuto.
3: 13 graus.
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0: meio-dia e 33 minutos.
1: 13 graus.
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0: 13:04.
1: 13 graus.
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4: Tô preocupado contigo, irmão.
3: Fala, Alexandre! Tô preocupado contigo. Ô, Alexandre, como é que tu tá, bonitão?
4: Tô preocupado contigo.
3: Eu não sei, Feta, não sei, mas sei que eu tô preocupado contigo!
2: A partir de agora, na Atlântida.
5: Ah, é? Então não
2: passa. Ano 19. Olá, Alexandre Félix.
5: Olá, muito boa tarde, amiga e amiga ligados na Atlântida. Estamos chegando com o seu pretinho básico do dia 6 de julho de 2026 para os biscoitos Zezé. Carinho que vem de família há 58 anos. Já vamos colocar aqui a mesa família do pretinho básico para nossa audiência. Muito boa tarde, Vini Júnior.
6: Ô, Alexandre, tudo bom,
5: por
6: boa
5: que
6: tarde.
5: Por que tu não bateu aquele pênalti, Vini Júnior? Ah,
6: devia ter sido mais rebelde,
5: pô,
6: né?
5: Pô, tinha que ter sido total rebelde ali e batido o pênalti, Vini Júnior.
6: Você no pretinho hoje.
5: Stock Center. Não, calma aí, também não, não exagera. 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Rafinha Menegazzo, boa tarde.
7: Boa tarde, Alexandre, vamos pra cima.
5: Obrigado pelo discorama, hein?
7: Que isso, nosso programa, Alexandre.
5: Sensacional o discorama de hoje, parabéns.
7: All right.
5: 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Rodrigo Adams e Lelê.

0: Buenas tardes a toda la gente que está escuchando Pretinho Básico.
1: Não aguento mais ouvir a voz desse louco.
0: Aí,
1: ontem nem falou depois do jogo.
0: Quatro anos.
1: Imagina eu, Alexandre.
0: Tem teatro de bebê, tem tanta coisa para ser.
2: Não. É verdade.
1: 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Muito boa tarde ao produtor do programa, Rafael Gomes.
2: Boa tarde, Alexandre. Boa tarde. Eu já tô tirando a decoração do estúdio já, né? Papelão.
1: Acabou essa palhaçada aí. Acabou essa palhaçada aí. 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Que foi isso?
2: Ah, eu tirei o Neto Fagundes de cabeça da seleção, tava me irritando.
1: Te irritou também, tá bem, tá? Não tem problema. Hoje vale tudo. Hoje não tem problema nenhum. Lele e Adams, tragam pra gente aí qual é que é a ambiência. Onde é que vocês estão aí, cara? Estão no hotel? Que lugar é esse?
3: A gente tá no nono andar do hotel porque finalmente um dia aqui que as nuvens tomaram conta do céu, né? Ah. E a temperatura ficou mais amena. É, começou a chover bem forte ontem depois do jogo e nós estamos aqui no nono andar, numa sala assim, certo, que é mais ou menos a suíte do Mister aqui, né?
1: Certo.
3: E aí eu pedi pra ele licença pra poder fazer aqui, em vez de fazer num saguão lá do hotel. O clima é esse total de fim de festa, né, Alexandre? Porque a torcida, ainda mais nós aqui, né, mergulhados no clima de Copa do Mundo, a gente vai pro jogo, vê a torcida, aquela multidão com a camisa amarela e ganha uma, ganha duas, ganha três, tu esquece os problemas e acha que vai dar, né?
1: É verdade.
3: Mas aí quando tu cruza
1: uma
3: seleção,
1: né,
3: do primeiro nível, né, cara? Cara, eu vou te dizer assim, a minha percepção, assim, Alexandre, eu acho que passou já da hora da gente se dar conta que o Brasil hoje faz parte da segunda prateleira do futebol mundial, não faz mais da primeira. A gente tem que parar com esse negócio porque eu tenho cinco estrelas. Cara, enquanto a gente ficar nessa marra de que temos cinco estrelas...
2: Só no passado, né?
1: E outra,
2: foi a
1: sexta. Cinco estrelas, tinha, né? Conquistou as cinco estrelas com um outro elenco, né? Com uma outra qualidade de atleta, né?
2: Com personalidade.
4: Personalidade, que é o que falta e é o que nos tirou de mais uma Copa do Mundo.
3: Ontem nós vimos a sexta eliminação seguida para um time europeu, porque é sempre assim, cara. A gente fica tirando onda, porque o futebol brasileiro, isso aqui. Mas quando tu bate de frente com o futebol europeu, o nível de profissionalismo dos caras hoje é outro. E, Fetter, pra completar, não é nem a cereja do bolo, é a cobertura do bolo, é ter visto ainda México e Inglaterra ontem, os mexicanos
2: com
3: toda a sua limitação técnica.
2: Dando a vida.
3: Toda a sua limitação técnica, dando a vida, né? Tudo bem, tiveram arbitragem meio do lado deles, mas os ingleses também, dando a vida como se estivesse jogando um campeonato sul-americano, jogo de Libertadores.
2: Ah, mas mais do que isso, Lele, Cabo Verde e Argentina.
1: Esse é o jogo da Copa, é verdade.
2: Verde,
1: esse é
2: o time jogo mais fraco tecnicamente de todos os classificados, faz um golaço na prorrogação, dando um, dois toques na bola com tranquilidade, chamando a responsabilidade.
4: Mas também,
2: a
4: seleção não zero tem pressão, né, cara?
2: Zero
4: pressão. Tá, isso aqui daí na hora do aperto, quem define é quem tem uma qualidade. Foi o que aconteceu com todo mundo.
1: Ontem especialmente. O Haaland toca duas vezes na bola, tem gol e faz dois gols.
2: Mas todos esses jogos eliminatórios, eles estão sendo um gol de diferença. O Brasil perdeu pra Noruega, um gol de diferença. O México ganhou perdeu pra Inglaterra, um gol de diferença. A Argentina, Cabo Verde, um gol de diferença. Tá sendo tudo assim.
1: Agora uma coisa que a gente não pode deixar passar, né? E é muito delicado, né?
2: França
1: falar
2: e
1: sobre
2: o Paraguai,
1: isso.
2: Mesmo.
1: França e Paraguai, jogaram o jogo de Libertadores, França e Paraguai, né? A gente não pode deixar passar um detalhe, assim, que faz toda a diferença, né? A gente tava comentando fora do ar aqui, errou o Mister colocar o Neymar naquele momento do jogo.
2: Errou.
1: O Neymar entrou e esculhambou o jogo do Brasil, total.
2: Trotando, né?
1: E também o Neymar, agora falando do Neymar, né? Nunca mais nós vamos falar do Neymar na seleção.
2: Acabou.
1: Neymar não acabou, graças a Deus, a era Neymar na seleção, porque o Neymar não fez nada na seleção, essa é a real, né? Em Copa do Mundo, especialmente. O Neymar, ele pega pra ele a briga do jogo de ontem. Quando ele vai bater o pênalti, fica com aquela patuscada com o goleiro.
2: Show do eu.
1: Show do eu. E depois que ele faz o gol, ele ri como se ele tivesse virado o jogo. Como se ele tivesse... Ah, então tá, aqui sou eu, fiz o gol de pênalti, viramos o jogo e vamos pra cima. Cara, não.
3: Ele não se fez fizesse isso. Aquela patuscada enquanto logo que entrou, tivesse 0-0 pra desestabilizar os caras que estavam mandando no jogo, eu tava fechado com ele. Mas fazer a patuscada com 2-0

0: fechado,
1: tomando Lelê. Um baile. Cara, 34% de posse de bola da seleção brasileira contra a seleção da Noruega. Desde 66, ou a gente cai na real, ou nós vamos cada vez mais lomba abaixo no futebol mundial.
2: Mas é um problema que não começou no dia de ontem, né,
1: claro,
2: gente? Vale lembrar que o ciclo de Copa foi bem acidentado. O Brasil teve Fernando Diniz como treinador, depois teve Dorival Júnior. O Brasil se classifica.
3: Teve até o Ramon como treinador.
2: O Brasil se classifica, Rafinha, na quarta ou quinta posição pra Copa do Mundo. Sabe, foi tudo aos trancos e barrancos. Aí, beleza, chegou o velho agora. A gente sabe que ele é um dos maiores da história, isso daí não tem, não é o cara querendo defender o personagem. Ele é o cara mesmo. E ele vai ter 4 anos pra mostrar que é o cara agora. Porque ele vai pegar um Brasil que nunca ficou tanto tempo na seca, um Brasil que tem talento ali, mas agora ele vai ter que trabalhar a personalidade desses jogadores.
1: Mas, Adams...
2: Porque esses jogadores, eles se entregam, eles se enfiam a cabeça no gramado, Alexandre, no primeiro sinal de fraqueza. Futebol,
3: principalmente assim, na seleção, no clube de cada um, eles dão a vida.
2: Claro, todos
1: é isso que
2: nós
1: eu queria dizer.
2: Amamos futebol e esportes em geral, e a gente sabe que a linha de um adversário para o outro, ela é muito tênue e ela é muito mental. Ela é muito mental. Os jogadores do Brasil, com a camiseta mais pesada da história, mais importante de todas, eles se entregam no primeiro erro.
1: Mas o Adam, só pra voltar no Ancelotti ali, só pra não deixar passar, uma coisa, cara, uma coisa, é tu treinar um Bayern de Munique, um Real Madrid, um Paris Saint-Germain, um Chelsea, ou qualquer clube de qualquer lugar do mundo, com um trabalho consistente, diariamente, semana a semana, mês a mês, ano a ano, todos os dias respirando o ambiente, o mesmo ambiente de todo mundo. Outra coisa é treinar uma seleção, que tu tem que trazer um cara de cada lugar do mundo, um cara com cada cultura diferente, joga em clube diferente, língua diferente, tudo diferente. É diferente o Ancelotti na seleção mundiais, brasileira.
4: Né? Hã? O clube é uma seleção mundial, onde tu seleciona o melhor de cada país pra formar um time.
1: Exato.
4: Já no teu país tu tem que lidar. Por exemplo, a Noruega. O Haaland joga no Manchester City, com os melhores na volta dele. Na Noruega,
2: tem uma diferença
4: ele,
2: numa coisa.
4: Na Noruega, ele é o cara e ali ele tem que resolver. Por isso que a Noruega joga de um jeito diferente.
5: Os times que o Ancelotti treinou são melhores que o Brasil.
2: Exato. Mas são melhores porque tem dinheiro infinito, eles machucam,
1: e
2: eles vão lá e contratam.
1: Tem sequência no trabalho, é isso que eu quero
2: tudo
1: dizer.
2: Bem,
1: tem sequência no trabalho.
2: Mas tem um detalhe, isso não é passar pano, eu também acho que ele errou no primeiro e no jogo de ontem, tá? Acho que ele errou muito feio. Mas tem um detalhe muito importante. Ele perdeu caras fundamentais que poderiam ter transformado o jogo de ontem.
3: Sim, 3 no mínimo, né?
2: Sim. Então assim, um em cada setor do campo. Então, tem um detalhe que treinar o clube no dia a dia, eu concordo com o Peter. Só que com dinheiro, ele diz assim, ó, bah, perdi meu lateral direito, quem é o cara aí que tem no scout? Vai lá, contrata.
1: Mas outra coisa, né? Que também, esse é um pensamento que eu tenho há muito tempo falando de futebol. Tem momentos que o treinador não entra em campo, ele não faz gol. Ele ajuda a criar gols, né? A partir do momento que tu tem um pênalti, e depois, mesmo que tenha perdido o pênalti, né, que já é um problema, não tem nada a ver com o treinador, tu tem uma chance de matar o jogo, como é aquele lance do Endrick, e aí a gente tá falando do menino de 18 anos, nós vamos crucificar ele também, mas tu tem as chances e a bola não entra, aí tu não pode culpar o treinador.
4: Tá certo.
5: Lelê, esse fator
4: tá
5: certo. É muito importante. Lelê,
3: é que
5: no final das contas é isso,
3: quando
5: cara.
3: Quando tu tem um cara que define, tu ganha o jogo.
2: O Brasil pagou pra ver e viu.
3: É isso aí.
1: Muito bem. Todo mundo sabia que o Haaland ia fazer gol ontem. Todo mundo. Ele tem mais gol do que jogos. Se deu uma radiada. Vocês olhem com calma depois o segundo gol do Haaland. Eu até vou mandar um link pra vocês.
0: Sozinho, cara, no meio do mar.
1: Isso, tem 4 ou 5 brasileiros na volta dele e ninguém cola.
5: Mas no primeiro é a mesma coisa.
3: De cabeça é a mesma coisa. Tem 4 na área.
1: Ele tá caminhando. Primeiro ele ganha. Ele ganha na imposição física e na esperteza dele, porque ele é muito esperto. Os caras da Noruega sabem que precisam jogar a bola numa determinada área, da área que ele vai cabecear de qualquer jeito. Beleza. Mas o segundo gol é que me impressiona. Ele receber a bola no meio de 5 brasileiros e ninguém chegar junto no cara, ele vai guardar.
0: É isso aí. Cara, 1:20 era isso. Eu acho que agora a Copa do Mundo segue. Vai seguir torcendo agora pra quem, Lelê?
1: Torcendo.
0: Ah, eu quero que ganhe esta seleção. Qual?
1: É que assim, cara, né? Eu gostaria muito, assim, que o Argentina não ganhasse, né?
0: Certo.
1: Eu gostaria muito que a Argentina
3: ganhasse. Eu sou argentino agora. Eu gosto dos caras.
0: Rafinha Argentina.
1: A Copa do Mundo agora é pra ver quem é que vai derrotar a França, né? Que é a grande favorita que tenha parido uma bigorna pra ganhar do Paraguai.
0: Tá, e tu vai responder ou não?
1: Ah, cara, eu gostaria muito. Eu acho que o Cristiano Ronaldo mereceria ganhar uma Copa do Mundo. Então eu vou torcer pra Portugal.
0: Portugal,
1: Lelê. Vou torcer pra Portugal.
0: Adams, pra quem tu torce agora, Adams?
6: Ah, já vou torcer para Underdog Norvas. Noruega. Seria bonito
0: pra justificar. Lá. Tá bem,
1: falou, falou certo.
0: Do jogo, né? É justo. Rafinha, Argentina, Vini Moura, pra quem?
4: Ah, pelo bem da história, Cristiano Ronaldo com Portugal.
0: Cristiano Ronaldo com Portugal. Gomes.
5: Noruega.
0: Noruega, é. Tá certo.
4: Ah, tu quer perder mais uma vez?
0: Tá.
5: Não, eu quero perder pro campeão, velho. Eu gosto de ser eliminado pro time campeão.
0: Faz tem uma certa.
5: Assim, ó, pra o Haaland empilhar mais 10 gols agora até a final e a gente dizer, bah, meu, aquela Copa do Haaland não tinha como nós
0: não
5: ganhar.
0: Não tinha como isso aí. Tá bem. Então tá.
6: Bom. Então, Alejandro.
0: É. Eu vou com o Rafinha pra Argentina.
5: Não, eu gosto.
3: Dois xarotes. Mas por que dois xarotes?
5: Não sei torcer pra Argentina. Dizer, não existe torcer pra Argentina.
0: Não existe, cara. Não existe torcer pra Argentina contra o Brasil. Aí, ok.
5: Não existe.
0: Tá, mas para um pouquinho. Agora tem Argentina e Colômbia. Vocês vão torcer pra Argentina?
3: Claro.
0: Óbvio.
3: Tá louco, meu. Mas por que eu tenho que agradar os outros? Eu acho a fuder o jeito que os caras jogam, o jeito que
0: eles entregam pro futebol, cara.
3: Eu sou fã do Messi.
0: Messi, Maradona, Passarella, Batistuta.
3: Todo mundo que tem um cara pica agora, tá passando.
5: Eu agora respeito, aqui, mas não quero nunca que eles ganhem.
0: Beleza. Eu só quero deixar registrado aqui, tá? Que nem eu deixei no bola. Com a anulação da expulsão do jogador dos Estados Unidos.
5: Ah, sem falar nisso, né?
3: Fica... Saiu uma nota oficial agora do Infantino.
0: Sim, fica claro que os caras estão fazendo uma... vocês viram a Argentina e Cabo Verde, né? Tem uma falta escancarada no jogador de Cabo Verde no último lance do jogo que o juiz não dá. Tem um monte de lancezinho esquisito. Os caras estão desenhando pra chegar a uma final Argentina e Estados Unidos.
3: Anotem isso. Estados Unidos não tem time pra chegar na final. Nem aqui, nem na China.
5: Não tem como.
3: Não tem como.
0: Tem arbitragem do lado, estão mexendo no regulamento.
3: Não tem.
0: Tem o Trump.
5: Ele admitindo publicamente que ele. Isso.
3: Sim, mas agora tem uma nota.
5: Ele viu um cartão vermelho e não sabia o que, se tratava. Quando ele descobriu, ele disse: ah, não, eu liguei pros caras e falei: não, tá errado, não foi nem falta.
0: Inacreditável.
3: Olha, a gente recebeu
0: Isso aí pra mim, vamos combinar. Isso aí pra mim acabou a Copa do Mundo aí.
5: Acabou aí
0: a Copa do Mundo.
5: Várzea, é a vaga das várzeas.
3: Antes de começar o pretinho, minutos antes a gente recebeu. Recebeu uma nota, eu vou ler só um trechinho de três linhas aqui, tá? Sim, esse é o Gianni Infantino, presidente da FIFA, justificando. Não, para os jornalistas que estão credenciados.
0: Tá.
3: Sim, discuto regularmente assuntos relacionados à Copa do Mundo da FIFA com o presidente dos Estados Unidos. E sobre este caso, recebi de fato uma ligação do presidente Donald Trump. Assim como recebo ligações de chefes de Estado, autoridades governamentais, blá, blá, blá, blá, blá, blá, blá, blá, blá. Durante essa conversa, expliquei que havia um processo jurídico em andamento envolvendo os órgãos judiciais independentes da FIFA e que o caso seria decidido no momento oportuno pelos órgãos competentes. É assim que funciona o sistema da FIFA. Esse é um princípio que sempre defenderei.
0: O pênalti do Paraguai e o pênalti do Brasil ontem tiveram que ter o auxílio do VAR, sendo que foram dois pênaltis escancarados. Foi muito pênalti do Paraguai na França. Foi muito pênalti do Brasil ontem.
3: Mas depende da posição que tu tá, cara. Pra tu ver o pênalti no Brasil, tu tem que ver a imagem de frente.
0: É, e tem um momento ali que eu acho até que ele tocou na bola antes.
3: Pois é, mas não tem problema,
0: Féter.
3: Mas tu tem a dúvida, tu vai pro VAR, o cara deu.
0: Não, mas é que aí que tá, Rafinha. O pênalti do Paraguai na França, ele é escancarado. E o do Brasil tem o toque na bola, mas o toque na bola não te permite fazer a falta depois.
3: Tudo bem, mano, mas eu não vejo problema.
5: O cara da Inglaterra foi expulso ontem, ele dá um carrinho triperigoso, ele deu primeiro na bola.
4: Inacreditável.
0: Muito bem. A Copa do Mundo segue até o dia 19 de julho e a gente vai vivendo as emoções, agora menores as emoções, né? Mas de qualquer forma é sempre legal ver um jogo de futebol desse nível. Não, mas vai piorar,
3: volta Inter e Grêmio na sequência.
5: O Grêmio perdeu pra Chapecoense no final de semana.
0: Nossa senhora, agora tem Mirassol joga com
3: o Grêmio.
0: Com Grêmio também.
3: Isso.
4: Tá Copa lindo. Do Brasil.
3: Dia 17.
0: Hoje, 6 de julho de 2026, é o dia da criação do IBGE.
5: Bah.
0: É o Instituto Brasileiro de Geografia e Estatística. Por que que foi criado o IBGE no dia de hoje, Gomes?
5: Ué, eu não sei por que que foi criado, eu sei que foi criado no dia de hoje.
3: Todos os dias a gente tá te perguntando o que tu tá trazendo.
5: Hoje é o dia da fundação?
0: Isso.
5: Ah, bom. Então, pergunta sempre é, por que que é no dia de hoje
3: comemorar? Por que que o dia de hoje é
5: hoje
3: esse
5: a pergunta
3: dia?
5: Mudou. Eu não sei.
0: Mudem as perguntas.
3: É. Ah, mas
0: daí. O petinho básico de hoje é o Ringo Starr. O Ringo Starr da família Marques Garcia do Uruguai, nossos ouvintes no Uruguai. O Ringo Starr tá... Olha que lindo o Ringo Starr. É um Border Collie? Parece.
3: Parece, né?
0: Lindo. 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
5: Não, hoje me pegaram também. Né? Eu procurei um coelho. Hoje não achei um coelho.
0: Me pegaram. Funny Bunny, alimento para coelhos e também pequenos roedores.
3: Ah, certinho, hein?
0: Da Supra Pets. Legal, hein?
5: Olha só, não tinha um coelho no nosso e-mail.
0: Não, tá bom.
5: Tinha tartaruga, tinha cavalo.
0: O que que tava pra gente combinar com o marketing lá do nosso patrocinador? Eles mandam todas as frases que eles têm.
5: Ai, que essa era nova.
0: E nós adequamos ao bichinho do dia. O que te parece?
3: Parece fácil, né?
0: Muito fácil. Mas vamos tentar. Ouvinte aniversariante, Juan José Ribeiro Pereira. Ele é engenheiro mecânico aeronáutico mineiro, morando em São José dos Campos, São Paulo, fazendo 28 anos.
5: Nossa, ele é engenheiro. Ele ainda trabalha nas minas. Meu Deus.
0: Como?
5: Ele é engenheiro e também trabalha nas minas.
0: Não, ele é engenheiro aeronáutico e é, nasceu nas Minas Gerais. Ele
5: trabalha no céu e na terra, olha só.
0: Isso, Sandrinho, isso. Nossa. Isso, Sandrinho.
5: É polivalente.
0: Aniversariantes famosos de hoje, TZ da Coronel. O rapper TZ da Coronel fazendo 25 anos.
3: Ah, me pegou aí.
0: Ah, cara, eu não sei nem quem é, cara, na boa.
3: Sabe,
4: da cena, cena nova do trap, ele tem uma certa relevância, mas não tá na prateleira aí do Matuê.
3: Tá no Brasil, hoje em dia na Copa, na segunda prateleira
0: isso
3: do
0: aí,
3: rap.
0: Tá, isso aí. Tá bem, o TZ da Coronel.
5: Ele é o Nelly.
4: Mas parabéns pra ele, né?
0: Parabéns pra ele, saúde, vida longa, sucesso, né? Pô, óbvio, não estamos aqui pra detonar o cara, só não sabemos quem é.
3: Já detonamos, assim, né? Não sabemos quem é.
0: O ator Kevin Hart.
3: Olha aí.
5: Esse é fenômeno.
0: 47 anos hoje.
5: Maior que Denzel Washington.
6: Me encanta a segurança de shopping, ah?
5: É, exatamente. Muito maior.
0: Aliás, os atores vendo o jogo ontem.
5: Muito fera.
0: DiCaprio.
3: Ah,
5: Tobey Maguire.
0: Tobey Maguire.
3: É, lá, né?
0: Daí o Woody Harrelson.
5: Aham.
0: O Chris Rock.
4: Não, aí tem que precisar falar, né? Só o Brasil pra juntar uma galera
0: o toda. Basta estar em Nova York pra ir no jogo.
3: Não, para. Eu acho também.
4: Não, o Brasil é uma gripe, cara. A seleção brasileira é uma gripe.
0: O Jay-Z. Bom, o Jay-Z é empresário.
5: Tem uma explicação, né?
0: O Jay-Z é empresário de 6 jogadores da seleção brasileira.
5: Isso.
0: Aí, exatamente.
3: Tem respeito. Entre eles o Vini Júnior, né?
5: O Vini Júnior também.
4: Perdeu um dinheiro ontem.
0: É, aliás, as bets ontem, hein?
3: É, a banca paga e recebe, hein?
0: Que loucura. Tá de aniversário também o 50 Cent, que é rapper, fazendo 51.
4: Pai do TZ da Coronel.
0: Os 50 centavos, não.
3: Não é.
0: O músico Toquinho, brasileiro, fazendo 80 anos.
6: Numa folha qualquer, eu desenho um sal amarelo.
0: Sylvester Stallone. O ator Sylvester Stallone fazendo 80 anos.
3: Tá bem.
0: Tá bem pra 80 anos. Não, tá mandando muito.
3: Não, mas tu não segue ele no Instagram?
4: Não.
3: Assim, não, ele tá bem.
4: A harmonização
3: bem
4: facial dele não ficou legal.
0: Mas é que ele tem 80 anos, Vini.
5: Não. Tá, mas é que ele parece um quadro pintado.
4: Não, sim, gente, tudo bem que ele tem 80 anos.
3: Não é tudo bem, cara. Tu com 80 anos vai estar liquidado.
4: Meu avô tem 80 anos.
3: Tá bem. É sério? Nós vamos, tá.
4: Primeiro que a cut de ébano, ela dura mais.
0: Isso é verdade, isso é verdade.
3: Mas não adianta ter a cara bonita e o shape um horror.
0: Isso é verdade.
5: E não adianta ter o shape horror e a cara uma chave.
3: Eu prefiro ter o shape legal.
0: Vocês não sabem a alegria do meu parceiro de quarto aqui de Copa do Mundo, quando esses dias ele foi pro quarto e descobriu que tava passando rock em sequência. 1, 2, 3, 4, 5, 10, 20. Cara, ele não saiu mais do quarto, cara.
7: Tá louco. Ô, Lelê, tem um canal. Eu não sei qual é que é o canal, mas tem um canal na Claro TV, é 600 e alguma coisa, que passa 24 horas por dia. Velozes e Furiosos.
3: Puta merda, meu
7: Deus. Todos os filmes da franquia, um atrás do outro.
0: É legal.
7: Várias vezes eu paro e fico vendo.
3: É legal o resto parece que tá jogando videogame.
7: É, mas não, é do jogo. Aliás, mandar um abraço pra galera lá da Claro, nossos ouvintes aqui, parceiros, André do Marketing e toda a equipe. George W. Bush.
0: Ó. O político americano fazendo 80 anos político hoje. Americano.
3: Man, não vou mexer muito com isso aí. Né?
0: Porque quando a gente chega lá no aeroporto da...
2: Político, né? É, no aeroporto, isso, é, no aeroporto de, é o nome dele.
0: De Houston, né?
2: É.
0: Houston, né? É, tem uma foto dele lá e tal. Legal. Frida Kahlo, pintora mexicana. Ela não faria, né? 119 não anos
2: faria,
0: hoje.
2: Não faria.
0: Pereceu em 1954 a Frida Kahlo.
4: Pô, que pena, né?
0: Maravilhosa.
3: Ah, um dia a gente morre, né?
4: É, meus pesos.
2: Bons quadros. É que ela morreu há muito tempo.
0: É bastante tempo, né? 59. Tempo. É. Aliás, 54.
2: Meus pêsames, assim. É meu...
0: Enfim.
2: Calma também.
0: E agora a gente já entra aqui nos destaques. Aí, bebão. E aí, Sandrinho, tudo bem?
2: Boa tarde.
0: Tudo certo. Um abraço pra nosso querido colega Léo Oliveira, que tá com uma coisinha na garganta, né? Influenza. Perdeu a voz, né? Não, não é influenza.
3: Influenza B.
0: Não, não é, não é. Rabo perdeu a voz, só perdeu a voz. Tá trabalhando muito com a voz, então uma hora a voz falha. Golpistas usam deepfake para fazer mulheres se apaixonarem por um príncipe. Como é que é?
2: Tem um golpe que a gente já tá acostumado, que é o golpe do deepfake, né? Que uma pessoa se passa por outra e tem os famosos. Ficou famoso aqui o caso de Erechim com o Brad Pitt.
0: Ah, sim.
2: Etc. Só que agora tem um príncipe que tá sendo costumeiramente sendo usado como isca para mulheres no mundo todo, tá? Que é o príncipe Hamdan bin Mohammed. Ele tem 17 milhões de seguidores nas redes sociais e é solteiro. Consequentemente, golpistas no mundo todo usam imagens dele, justamente por ele ser um influenciador também. Ele tem muito conteúdo virtual, muito conteúdo digital, então fica mais fácil para que os golpistas tenham arquivo em áudio e vídeo dele para fazer uma deepfake.
3: E nós temos a imagem dele para dar uma olhada?
2: Não, não temos, Rafinha.
3: Tá, mas daí.
2: Tá.
0: Olha no Insta dele aí.
3: Não, não, eu não mexo o telefone com o telefone.
0: Cala a boca, tu mexe.
2: Mudou hoje, então?
3: Mudou hoje?
4: A partir de
3: hoje.
4: Como é que é o nome?
3: Jalim Rabei.
0: Jalim Rabei Mohamed.
2: Hamdan bin Mohamed. Hamdan bin Mohamed.
0: Nosso colega da técnica aqui, o Hamdan Miranda.
2: Não, é Hadam.
0: Ah,
2: é
0: Hadam. Abraço, Hadam.
2: E aí, ele é o príncipe.
3: Ryan.
2: Ele é o príncipe herdeiro. Príncipe herdeiro de Dubai. Logo, quando o rei falecer, ele será o novo todo-poderoso,
4: o novo rei, né?
2: De um dos países com mais dinheiro no planeta.
0: Ah, que loucura.
2: E ele hoje é solteiro.
3: Olha
2: então,
3: aí, ó.
2: Então, o que os golpistas estão fazendo? Estão fazendo como se ele usasse o Tinder e conversando com mulheres ao redor do mundo, dizendo que ele pode dar uma vida de rainha, de princesa pra elas.
0: Tá, e o que
2: acontece? Mas que elas precisam pagar uma taxa.
0: Ah, tá.
2: Que é a certidão de casamento de membro da realeza.
0: Claro. E ele, que é um grosso, um indelicado e um insensível, não poderia pagar essa taxa. Ele cobra da mulher.
2: Ele alega que é uma taxa a ser paga em cada país. Ah, então, por exemplo, tem mulheres nas Filipinas, certo, na China,
4: ele manda
2: no Brasil.
4: Um boleto.
2: Quase como se fosse isso.
4: Código de barra.
3: Não, o Pix, é o Pix, cara.
2: Aí, chinelagem. E aí tem mulheres no que mundo chinelagem todo caindo. E aí a CIA, o FBI estão atrás disso. E um dos países que mais dá esse tipo de golpe, o golpe deepfake, é a Nigéria. Que os maiores especialistas em se passar por outra pessoa com inteligência artificial hoje estão na Nigéria.
4: Específico.
2: E é de lá que vem grande parte dos golpes. Aliás, tem mulher brasileira que passa por isso costumeiramente. E dizendo que um shake árabe é um príncipe, tá querendo buscar ela e fazer com que ela seja multimilionária. Só que assim como os homens que acham que a mulher bonita tá dando em cima deles e caem num golpe, as mulheres têm vergonha de dizer que acreditaram que um príncipe estava interessado por elas.
4: É. Tá. Muita oferta, né? Muita oferta, tu tem que desconfiar.
3: Quando
4: sempre.
3: Quando a fé é demais, até o santo
4: se, ó, desconfia. Um príncipe vai atrás de ti. Cara, se o príncipe ele vai largar um avião na tua rua pra te buscar.
0: Não, primeiro, um príncipe não vai querer nada contigo. Parte desse
2: depende,
0: princípio.
2: Fala mulher, por ti, Alexandre. Não. Eu tenho talentos que tu desconhece.
0: Não, o príncipe não vai querer nada contigo, desculpa.
4: Não dá pra mim pra dizer que nunca. Tem que pensar, pensa numa
0: cara,
4: mulher
0: específica. Estatisticamente, as pessoas que mais a convergência entre as pessoas se dá entre pessoas que estão próximas fisicamente.
3: É, Vini, não isso tem ele tem razão.
4: Não, Alexandre, um príncipe desse com milhões, ele já não tem o que fazer no país dele.
2: Ele quer brincar.
4: Ele assim, quer brincar. Isso eu tenho certeza. Que ele dá uma volta ao mundo.
2: Claro!
3: Se tem vários amigos que circulam nesse meio pra trazer essa tua tese, né?
2: Tá bem. Não, não vai escolher o Natica enviar. Ah,
4: vocês tiram o cara pra trás.
2: É isso.
4: É isso.
2: Vai, beleza.
3: Ah, cara. Olha aqui, ó. É o cara, tem um país inteiro que vai querer que dá esse migué.
2: Ah, claro, Santa Antônia da Patrulha.
4: E tu acha que o cara não quer sair?
2: Esse príncipe deve jogar o Orvi.
4: Irmão, vamos falar.
2: Ah, eu vou conquistar 24 territórios.
4: Irmão, não precisamos longe. Não precisa ser bilionário.
3: Mas tu tem que estar no meio um pouquinho. Ele tem que ter um raio ali, ó. Aquela
2: raia. Rafinha, até era solteiro, tem a Santa Catarina. Para.
4: Vamos pegar.
3: Para de falar coisa que tu não sabe da vida do cara.
4: Copa do Mundo, o nome dele é Neymar Júnior. Cara, esse cara, ele tem lance.
3: Mas ele é brasileiro, né? Não, o brasileiro, ele é um fenômeno no like.
4: Isso é verdade.
3: Isso é isso, mas Neymar é um fenômeno do like.
4: Alexandre, sabe
2: o Lelê era solteiro e dizia que pegava avião pra ir pra Salvador, não foi, Lelê?
3: Você tá no mesmo país, cara.
4: No teu iPhone.
0: Não vou negar.
4: No teu iPhone, tu consegue colocar. Recife. Tu consegue colocar tuas fotos e teus prints por localização.
3: Habla mais, Vinicius. Ah, o garoto tem todas as fichas na mão.
4: O que um cara como o Neymar faz, tá? Ele tá lá no Instagram dele em Paris. Vamos lá que ele tá no PSG ainda. Ele tá lá no Instagram dele em Paris, olhando o Instagram dele.
3: Tá no Santos.
4: E aí o algoritmo dele, quem sabe como funciona o algoritmo, te entrega um monte de conteúdo.
0: Claro.
4: Ele olha lá e pensa, olha aqui, ó.
0: Aqui eu quero, aqui eu quero.
4: Sandrinho, Porto Alegre, né? Sandrinho, Porto Alegre. Ele printa e coloca o Sandrinho na localização da pasta Porto Alegre.
3: Ô, louco, mano.
4: Um dia, o Neymar vai estar em Porto Alegre. E ele pega, abre essa pastinha chamada Porto Alegre e vê ali.
2: Sabe, vai rodar PlayStation
3: com a ele tá numa pesquisa que com toda credibilidade da informação.
4: E aí ele Sandrinho, direct em Sandrinho. Olha só, vou fazer um evento pós-jogo.
3: Esse é o jornalista Vini?
4: Esse é o jornalista Vini, com a informação em primeiro lugar.
2: Diz ele entende.
4: Ele olha,
2: putaria com o Vini.
4: Ah, Sandrinho, ó, vou estar pós-jogo, vai ter uma resenha no bar tal, a gente vai fechar um espacinho ali, se quiser ir, levar uma amiga, fica à vontade.
0: Maravilhoso.
4: E deu, aí aconteceu.
0: Vou pegar o gancho do evento para trazer o próximo destaque. Uma idosa, uma senhorinha de 96 anos, influencer, é ameaçada de expulsão do asilo onde vive por promover festas bem agitadas, regadas a álcool.
2: A dona Lilian Droniak, conhecida como Grandma Droniak, ela mora em Shelton, que fica em Connecticut, nos Estados Unidos.
3: Bom cigarro, me encanta
2: Shelton. E aí, ela aos 96 anos, tá com quase 13 milhões de seguidores no TikTok.
0: Não é possível.
2: O que que ela conseguiu fazer? Ela conseguiu monetizar, mesmo morando num asilo. Porque ela mostra, ela é mal-humorada, assim, ela, e aí as pessoas começaram a engajar muito no conteúdo.
3: Olha aí, Lelé.
2: Então ela começou a ganhar dinheiro. Véio. O asilo é um dos mais caros possíveis da cidade, se não o mais caro do estado, que é onde ela paga 12 mil dólares por mês para estar lá. E aí ela começou a promover festas com a ajuda do neto dela, que é o responsável por comprar bebida, por contratar DJ, por trazer convidados.
4: Vai lá na venda pra vó.
2: Exatamente. E ela faz verdadeiras festas pra que todos os parceiros dela de asilo também possam se divertir.
0: Certo.
2: O que que o asilo disse? Que tem muito álcool nessas festas e que isso não faz bem para os moradores do asilo.
4: Pô, mas os caras estão com 90.
2: Aí ela disse exatamente isso. Cara. Eu tenho 96 anos, eu pago 12 mil dólares pra vocês. Pago uma vida pra todo mundo se divertir.
3: Sem trago, né?
2: E vocês estão enchendo o saco. E aí tá tendo uma briga, assim, porque o asilo quer expulsá-la. E ela diz, vocês não podem me expulsar. Eu tô pagando, tô fazendo tudo que dá pra fazer. E tá todo mundo feliz.
0: Todos
3: ela me representa. Ela me representa. Eu vou ser igual a ela quando eu for.
0: Eu também, Lelê.
3: Semana que vem,
0: É amigo do pai. O pai de um amigo meu já fala isso aqui várias vezes, cara. O cara começou a fumar com 95 anos.
3: Deixa
0: o cara fumar. Nunca fumou na vida.
3: Já fumou.
0: Nunca. Sempre bebeu só vinho e água na vida.
3: Perfeito.
0: Aí começou a fumar, foram encher o saco do velho.
3: Ah, é isso aí, mano.
4: Ah, com que idade tu largaria o freio?
2: 37. Não, acho que é um limite bom.
0: Último destaque: pesquisa diz que idade influencia no tempo para uma nova ereção.
2: Sempre se fala sobre hábitos saudáveis. A pesquisa não nega isso. Por exemplo, se tu te exercita mais, é naturalmente que o teu tempo de ereção seja menor do que de alguém que não se exercita. Se tu te alimenta bem.
0: Não, peraí, como é que é?
3: Não, tu ficou confuso.
0: Ao contrário.
2: Se tu te exercita mais,
0: teu tempo de ereção é maior.
2: O teu, não.
5: É a segunda ereção, o intervalo entre as ereções.
0: Ah, e é menor, ok.
5: Depois
0: o intervalo, sim.
5: Depois do orgasmo, depois certo. Que tu ejaculas, o tempo, é, a pesquisa é sobre o tempo.
0: Depois que tu ejaculas.
5: Entre uma ereção e outra.
4: Doutor Jairo Bauer.
0: É. Tá.
5: Fala aí.
0: Qual é que é a média? Tem um tempo estabelecido?
5: Tem uma média por idade, é isso que essa pesquisa descobriu agora, que além de... O exercício físico, a alimentação.
0: A
5: predisposição para não fumantes, tá. etc, etc, etc.
0: Não fumantes.
5: Ainda tem a idade, que é o quê? O tempo médio entre uma ereção e outra. Dos 13 aos 25 anos, são poucos minutos, de 5 a 10 minutos.
0: Tá.
5: É mais do que o suficiente para tu ter uma nova ereção.
0: O guerreiro voltar.
5: Ai, que saudade. Dos 25 aos 35. São 30 minutos, na média, podendo chegar às vezes a 40.
3: Inacredita. Faz a porra do
0: morto. Trabalha um pouco aí, porra.
5: Dos 50 aos 60 anos, é mais incomum ter mais de uma ereção após algumas horas. Ah, então, normalmente, a partir de 2 horas, tu pode ter uma nova ereção a partir de entre 50 e 60 anos.
6: Já ouviram a música de Tadala La Bamba?
5: Não.
6: Ah, está viralizada. Já vou tomar um Tadala. Já vou tomar um Tadala com um pouquinho de água. Um pouquinho de água com Tadalinha. Tadalinha.
0: Tadalinha.
5: E a partir dos 70 anos, é uma ereção por dia.
4: E olha lá.
5: Esse é o...
6: Ah, mas já tá bom.
3: Tem que sair correndo, tá, Danilo?
0: Vem, velha, vem logo.
3: Chegou hoje, eu quero. É a hora.
6: Vai que não é xixi, vem que não é xixi.
5: O cara é 3 da tarde.
3: Tô indo.
5: 3 da tarde na bocha com os brother.
0: Levantou.
5: Vou ter que voltar pra casa.
0: Tá bem. Tá bom, então. Foram estes os destaques aí, meu irmão. 18 minutos para as 2. Perguntinha aí pro Lele e pro Adams, quando é que vocês voltam? Vocês ficam aí até o fim da Copa ou só estavam pela seleção brasileira?
5: Não sei.
0: Não sabemos ainda.
8: existe um planejamento inicial.
0: Não é?
8: Um planejamento, né? É que sim, mas tudo pode mudar, né?
0: Ah, no balanço das horas tudo pode mudar. Pode mudar.
6: Ah, me encanta metro.
8: Metro.
6: Tu gosta do metro?
8: Me encanta metro. O Mister tem um gosto musical bem eclético, assim. Ele gosta do Chag, ele gosta do metro.
0: Metro,
8: banda clássica brasileira.
0: Do Los Lobos.
8: Mas a gente não sabe ainda mesmo. A gente, ao que parece, haverá uma reunião hoje, né? Ou certo. Amanhã.
3: Opa!
8: Mas estamos aqui disponíveis para o trabalho, se for o caso, para voltar.
0: Claro, certo. Óbvio, né?
3: É, pode fazer daqui também, sim, né?
0: Porque nós estamos aqui para obedecer,
3: cobertura,
0: né?
8: É que basicamente tem algumas entregas comerciais ainda, né?
0: Sim, claro.
8: Que foram vendidas.
3: Claro, né? Lele.
8: Perfeito. Precisa fazer, né?
3: E as camisetas da seleção, a dos mais baratos, agora não. Como é que
6: tá? Mas Adams caiu na cilada, ó, Raché.
3: Comprou no início.
6: Comprei no início da partida.
8: Todo mundo tomou um tufinho aqui.
6: Perfeito. Lele comprou a camiseta, a second jersey de Escócia.
8: A Escócia, porque os escoceses me disseram que ela tava esgotada na Escócia.
3: Isso.
8: E aí tinha meia dúzia, não, mas tava mesmo. E tinha meia dúzia de camiseta laranja no dia do jogo na loja da FIFA. Vou comprar.
6: Só se vive uma vez.
8: Já tinha tomado uma cerveja, não foda-se. Aí a gente foi no outlet final de semana, o Ades achou a mesma
6: camisa. Já comprei para 50
8: doleta.
0: Eu paguei 123. Essa parada aí do só se vive uma vez é muito engraçada também. Tem um amigo meu que hoje tá com 70 e alguma coisa, talvez 70 anos, cravado 70 anos, que lá pelos 35, 37, ele dizia: ah, velho, só se vive uma vez,
3: e
0: velho.
3: Agora tá fudido.
0: E agora ele descobriu que assim só vive uma vez, mas é longa.
3: É longa.
0: Ainda que breve, a vida é longa. Então tenta cuidar as cagadas que tu faz pensando que só se vive uma vez.
5: Mas assim, ó, é impressionante, bem, né? Hoje tá completando um mês de cobertura aqui nos Estados Unidos, tá? É impressionante o valor das coisas, o preço, quanto eles elevaram. Isso vale pra rede hoteleira, pra comida, os estádios, tudo super inflacionado. E tem um detalhe, cara, eles querem ser candidatos novamente em 38. Então,
0: não,
5: cara,
0: não
5: olha, meu, não cisca.
2: Ah, meu, mas eles são fortes, cara. Eles são fortes, a estrutura que eles têm aqui de estádios. Isso não dá pra negar, assim, são estádios. É tudo estádio de NFL, né, cara? É fora da curva. Exato. Tu não consegue ver a bola no campo, tu fica olhando pro telão, tu tá vendo o jogo, cara.
8: Porque na realidade é assim também, né? Obviamente que a gente tá aqui no, do outro lado do Rio, de uma cidade da capital do mundo, né? Que muita gente chama Nova York. Então, por exemplo, hoje com Portugal e Espanha, eu já fiz uma pesquisa aqui de lugares onde portugueses e espanhóis vão ver o jogo. Eu pretendo até debater com meu parceiro aqui pra gente se deslocar pra um desses lugares hoje de tarde pra acompanhar o jogo com os caras, né, velho? Porque é concentração de torcedor.
0: E conteúdo também, né? Óbvio.
8: Ou tu vai pro Portugal, porque continua a Copa do Mundo, né? E a final é aqui em Nova Jersey.
0: Sim.
8: Né? Então, se a gente ficar aqui, certamente a Rede Atlântica estará presente na final. Se tiver que voltar, tá tudo certo. A gente aguarda as instruções.
3: Quero um tênis, Lelê. Depois te mando um WhatsApp.
8: Não vai dar.
0: Ah, mas cabe não. Vamos dar uma girada na mesa aí, ô Rafinha, o que que tu tem aí?
3: O sujeito fica irritado com o chefe, viu?
0: Só pra não deixar passar a informação, hoje é 16h, né? Portugal e Espanha.
4: Ah, perfeito.
3: Ótimo, Alexandre. Isso. Claro. Nós vamos estar aqui, né?
4: Mas que bom que tu falou.
8: Isso, e às 21 horas, Estados Unidos e Bélgica.
4: Exatamente.
8: O horário de vocês aí.
3: Muito bem. O sujeito ficou irritado com o chefe dele, que todo dia pedia pra ele fazer uma xícara de chá. Aí um dia ele pegou um saquinho de chá, deixou dentro da cueca, esfregou bem na piroca o dia inteiro, serviu o chá pro chefe.
0: Tá liberado a piroca, então.
3: O chefe tomou o chá, não esboçou nenhuma reação, e aí o sujeito perguntou pro chefe: tá aí, chefe, como é que tá o chá? Aí o chefe: tá bom pra caralho. Felipe Rodrigues é possível, mandou, cara. Isso aqui. Puta, que merda isso aqui, cara.
0: Ele foi com muita vontade.
3: Foi boa. Peguei o Vini tá na vibe hoje, tu viu, né?
4: Ele tá voando.
3: Não,
4: pior que, cara, vou falar voando pra você.
2: Tá embalado do jogo.
4: Vocês querem um desabafo real?
0: Claro, por favor. Esse programa aqui é humano.
4: Problema com imobiliária.
3: É.
4: Bah, tô triste.
3: Tá chateado.
0: Precisa de alguma ajuda?
2: Ele tá te separando?
3: Ou tão te despejando do apartamento?
4: Não.
0: Vai mudar dali?
4: Acho que, cara, depois dessa treta...
3: Vamos ficar, né?
4: Vamos pra onde? Acho que vou. Fazer eles conhecerem advogado de direito imobiliário.
3: Tá. Porra! Comigo.
4: Sério?
0: Sério.
4: Cláudio Augusto.
0: É verdade.
4: Não. Porra! É possível que tu tá...
0: 13 minutos pras 14h. Tem 2, 3 e-mails muito bons aqui. Vai ser difícil achar um.
3: Leia um, então.
0: O mito do passageiro homem... no aplicativo.
3: Ó, isso é bom,
0: que
3: hein?
0: Que a gente tava falando semana passada sobre a nova determinação da Uber em utilizar mulheres, né? Como motoristas para mulheres. Fala, gurizada do Pretinho. Estava ouvindo o programa, resolvi mandar a minha real sobre a vida de motorista de aplicativo. Morei nesse mundão por 6 anos e somei mais de 25 mil viagens no meu currículo. E ó, vou quebrar um tabu agora. Todo mundo acha que o perigo para uma mulher dirigindo são os homens, né? Pois comigo foi o oposto. Nunca, repito, nunca tive problema com passageiro homem. Meu ranço real oficial é com passageiras mulheres. Tive que mandar descer do meu carro umas 4 ou 5 vezes e todas eram mulheres. Mas teve uma que se superou no nível psicopatia. A bonita chamou um Uber juntos, que é aquele Uber compartilhado, né, que é mais barato, e queria que eu parasse exatamente na frente de uma placa de proibido parar. Como eu não parei onde ela queria, a criatura já entrou no carro me xingando de vagabunda pra baixo.
4: Barbaridade.
0: Inacreditável. Ou seja, a mulher queria esperar o Uber na frente de uma placa de proibido parar.
2: Porque o passageiro, ele tem que ajudar também o motorista de aplicativo. Tem que ver, bah, aqui é ruim. Bah, avisa o cara pro mensagem, tô indo, não sei pra onde, porque aqui onde eu tô é ruim.
0: Isso aí, pô, faixa de segurança, né? Pô, vamos ser inteligente. Daí não deu outra, parei o carro e eu mandei descer. A mulher ficou tão louca de raiva que pegou aquele lixinho de acrílico duro que a Uber dava para os motoristas e jogou na minha cabeça.
4: Caralho.
0: Por puro reflexo, eu desviei a cabeça a tempo e o troço voou direto no meu para-brisa e rachou o vidro.
3: Caramba, velho.
0: Hoje em dia não trabalho mais com aplicativo, mas fica aqui o desabafo. O bicho homem é tranquilo perto de algumas patroas surtadas que cruzaram o meu caminho. É, mas eu vou pedir aqui pro nosso amigo...
5: É uma menina.
0: Ah, desculpa, pra nossa amiga ouvinte, é que mais ou menos, né? São casos, são duas situações diferentes,
5: falando da experiência,
0: né?
5: Dela.
0: Experiência dela, e o que a gente fala aqui da relação mulher motorista, homem passageiro, é o assédio.
3: É, isso aí. Isso
0: é
3: aí.
0: O assédio sexual, é o assédio moral, enfim.
5: É físico, né?
4: Ignorante, todas as pessoas podem ser.
0: Mas... Exato, tá em nós, né?
4: Tá em nós.
5: No ser humano, mas... Mas assédio, a maioria das vezes é o homem, né?
0: Isso.
5: 99% das vezes é o homem.
0: Agora, é difícil, se não impossível, uma mulher passageira assediar o motorista homem. Vamos combinar.
5: É difícil.
0: É difícil, quase impossível.
5: Até porque os caras são tudo feios e as mulheres são bonitas, na média, da vida.
0: Mas é que a beleza é relativa. Eu tô falando de comportamental.
5: Tem razão, Alexandre. Eu fui infeliz no meu
0: comportamento. Foi muito infeliz.
5: Sempre há tempo. Parabéns, Alves.
4: Olha, tu foi bem na tua retratação.
0: É, não. Aí tu foi bem.
4: Tá no mesmo corte, tá a tua retratação. Isso é bom.
0: Que corte.
5: Teve uma vírgula.
0: Que corte rápido esse.
5: A rapidez em assumir a cagada.
0: Vacas guinço esse corte aí.
5: Faz toda a diferença.
0: Rapidão, a gente volta depois do show do intervalo aí.
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12: Mega FM. 13 horas e 53 minutos.
13: 14 graus.
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9: Tamo de volta com o Pretinho Básico, mais uns minutinhos de entretenimento puro aqui pra você no canal da Atlântida. Obrigado pela sua audiência em todo o sul do Brasil, nas antenas da Atlântida e em todo o mundo, pelo aplicativo, pelo site e também pelas plataformas onde você streama em áudio e vídeo o Pretinho Básico. Bota uma pra nós aí, Vini Moura.
10: Pô, vamos lá, tinha uma lesma.
9: Isso é uma piada.
10: É uma piada.
9: Uma piada de lesma.
10: Pô, vamos lá então.
9: A lesma lerda?
10: A lesma, pô, lerdíssima.
9: Lerdíssima.
10: Né? E ela, pô, vontade de tomar um esquisinho.
9: A lesma?
10: É, a lesma, cruzinho.
11: Sabe que é bom, né?
10: Pra dar uma acelerada.
9: Um esquisinho com sal.
10: Ah, um esquisinho. E aí ela viu um bar ali, um bar. Ah, vou nesse bar. E a lesma pegou, foi indo na manha, entrou no
9: bar. Bem na manha, né?
10: Bem na manha. Entrou no bar, sentou no balcão. E falou assim pro bartender: olha só, me vê um esquisinho que eu preciso afogar as mágoas, né? O Brasil perdeu, tá foda. E aí.
9: A lesma brasileira.
10: Isso. E o bartender falou: negativo. Aqui a gente não atende a tua espécie. Preconceituoso.
9: Pô, total.
10: Pegou a lesma.
9: Por ser brasileiro ou por ser lesma?
10: Ah, por ser lesma.
9: Tá.
10: Não, que tua espécie. Pegou a lesma, o bartender, e jogou fora do bar. A lesma ficou tristona. Passaram-se 2 semanas e ela voltou no bar.
11: Até consegui entrar de novo.
9: Duas semanas.
10: Né? Passaram-se 2 semanas, ela entrou no bar, olhou pro bartender e falou: pá, pra que tu fez isso?
11: É uma boa.
9: Muito bom. Não tem mais o que fazer depois disso.
10: Os caras tentaram te derrubar.
9: Era isso, cara. Era isso. Não tem mais o que fazer. 1:00 PM. Vamos abrir a eleição do craque do episódio, começando com os votantes nos Estados Unidos. Pode sair votando, mister.
12: Mas não, vou votar em Vini, que ontem não jogou nada e hoje entregou a lesma. Perfeito.
9: Porra. Tu, Lelê, vota em quem, Lelê?
13: Ah, para só um pouquinho, deixa eu discordar respeitosamente do professor. O Vini não jogou mal ontem.
11: Não, jogou mesmo.
13: Não jogou mal. Ele teve iniciativa.
11: Foi cagalhão de não pegar
13: a bola. Ele deu meio gol pro Hendrick.
12: Tem iniciativa boa na mão.
9: É verdade, aliás, que assistência, que passe.
13: Pô, ele deu um gol pro Hendrick. Faz aí, meu brother. Tá, com licença.
11: Ele não quis fazer o Hendrick, né?
13: E por que
9: não conseguiu?
13: Por que não apareceu pra falar depois do jogo ontem?
12: Foi fazer cocó.
13: Ah, tá. Beleza. Eu vou votar na produção, cara, porque eu gostei muito dos destaques, né? Que a gente foi até meio-dia e 1:48 com os destaques.
9: A gente falou muito de Copa antes, né?
13: Claro. Tudo bem, mas é que mais do que isso, o que me pegou foi a rapidez na retratação. Isso é muito, muito, muito bonito de ver aqui no
9: Brasil. Parecia lesma.
13: O cara fazer uma cagada e 5 segundos depois já se retratar.
9: Verdade.
13: Então eu voto no Rafael Gomes.
9: Verdade. Humildade. Obrigado. É isso, Lelê. Tô contigo.
13: Humildade. Isso aí.
9: Vini Moura, vota em quem?
10: Eu vou votar na retratação, né?
9: Na retratação, 2 votos então. Muito bom. Rafinha.
11: Bah, eu vou votar no Adams, né?
9: Adams?
11: É, o Adams, mesmo com a queda ali, ele tá bem com o Sherlock ali.
9: Tá muito bom. Aliás, tá muito cara,
11: visualmente,
9: eu vi a segunda imitação de Ancelotti no Brasil, que é do Tom Cavalcante. Não sei se vocês viram.
11: Não, velho.
9: Cara, não dá pra largada contigo,
11: aí,
9: Adams.
11: Adams, então meu voto foi perfeito.
9: Não dá pra largada contigo, Adams.
13: Mas, ó, Feter.
10: É forte essa frase.
13: Vamos combinar uma coisa,
10: Tom,
13: né?
10: Cavalcante.
9: Tu viu?
10: Não vi.
9: Então vai ver.
10: Mas eu tô curioso agora.
9: Não, tem que ver. Vai ver. Fala, Lelê.
12: Tem que acreditar mais em teus colegas.
10: Não.
11: Perfeito.
10: Eu não desacreditei. Mas ele falou Tom Cavalcante e joga o cara numa ruim.
13: Não. Mas, ô, Feter.
9: Mas por mim, fala, Lelê.
13: Eu tô gostando do planejamento do Adams, porque com essa peruca agora, cara, caso der uma parada no antelote, ele pode fazer o Odair Helman também, né?
11: É verdade. Agora que ele tá magrinho, né?
13: Com esse óculos.
9: Aliás, o Odair Helman fez um facelift, fez um modelo de... Eu não sei o que aconteceu com ele.
10: Tá gostoso,
9: ele. Mas tá bonito.
11: Caneta, né?
9: Será? Caneta? Caneta e ampola.
10: Tem outro cara que tá fazendo antelote.
9: Quem?
10: Que é o Porpetone da Praça Nossa.
4: Agora todo mundo faz, vamos ferrar o cara agora.
10: É o que faz o Messi e tal, mas ele...
12: Todo mundo aparecerá.
10: Mas não amarra a esteira
9: do Adams.
10: Eu prefiro acreditar nos meus colegas.
9: É, Gomes, vai botar em quem, Gomes?
4: Vini Moura. Ah, ele contou a piada, vocês tentaram derrubar o cara.
9: Verdade, ele veio muito bem, matou a pau. Meu voto também é no Vini Júnior. Obrigado, Vini.
13: Obrigado.
9: Parabéns pelo craque do episódio. O Pretinho fica por aqui, mas nós vamos voltar logo mais às 6 da tarde. Volte com a gente, um abraço. Boa tarde de segunda-feira.
12: Oi pra mim.
9: Tchau, mister.
10: Adoro esse bordão.
9: Tchau, Lelezinho. Tchau.
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8: Legal, 12h07, estamos chegando por aqui, mais uma edição do Multimúsica, pintando na programação da Mega FM nessa tarde de segunda-feira, 6 de julho de 2026. Hoje é dia da criação do IBGE, dia mundial das zoonoses, também é dia mundial do desenvolvimento rural. A partir de agora, comigo, Fred, vamos juntos por aqui, sempre muita música, informação, a gente traz para você conteúdo e entretenimento. 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Tempo fechado, a temperatura neste momento pela região, em Erechim, neste momento temperatura nos 10 graus. 12 graus em Paim Filho, 11 graus em Vila Lângaro, Sananduva nos 12 graus. E a sua participação já está liberada, o nosso WhatsApp é o 996640955. Fica à vontade em me chamar ali para mandar aquele som que você quer curtir aqui no Multimúsica, que começa com Macklemore, Ryan Lewis. Ótima tarde para você, bom começo de semana.

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1: 12 graus.
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1: Vamos lá, trazendo as informações do trânsito com a movimentação na região. Pedágio de Coxilha, neste momento, 5 veículos por minuto passam pelo pedágio entre Passo Fundo e Erechim. Trânsito leve nessa rodovia. Nas outras RS, BRs próximas da região, trânsito também flui normalmente. Não há informação no momento de ocorrências, nem de atrasos nas proximidades. Fluxo normal dos veículos, então, nas rodovias aqui da nossa região.
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2: Escute o lado bom da vida, Alan Walker, I'm Back com Sweet Dreams, Bruno Mars com Treasure, teve também Nós na Aldeia, Rec na Casa Amarela, The Weeknd com Can Feel My Face.
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2: Vamos lá, falando também de saúde. Passar muitas horas sentado todos os dias pode fazer mais mal do que muita gente imagina. E o detalhe é que nem mesmo quem faz academia ou pratica exercícios regularmente está totalmente livre dos riscos. Especialistas explicam que ficar 6 horas ou mais sentado, principalmente sem levantar por longos períodos, prejudica a circulação, desacelera o metabolismo, aumenta níveis de açúcar no sangue, também pode causar dores nas costas, pescoço e até inchaço nas pernas. A boa notícia, então, é que pequenas pausas já fazem diferença. A recomendação é levantar pelo menos a cada 30 minutos para caminhar por alguns minutos, alongar o corpo ou até subir alguns degraus. Esses movimentos ajudam a ativar a musculatura e melhoram a circulação. O recado é simples. Além de manter uma rotina de exercícios, é importante se mexer durante o dia. Afinal, nosso corpo foi feito para estar em movimento e pequenas mudanças de hábito podem trazer grandes benefícios para a saúde. Cinema. Maior sucesso do terror em 2026, Obsessão, escrito e dirigido pelo cineasta Curry Barker, superou o valor arrecadado por Pecadores, longa recordista de indicações ao Oscar e se tornou a maior bilheteria mundial da década de 2020. Até o momento, Obsessão, que custou entre 750 e 1 milhão de dólares, já arrecadou mais de 403 milhões em bilheterias mundiais. Já Pecadores, em cartaz entre abril e junho de 2025, encerrou a sua passagem pelos cinemas com um pouco mais de 370 milhões. Além do feito, Obsessão tem se destacado por seu impressionante sucesso financeiro. Com a bilheteria de cerca de 403 milhões, o longa arrecadou pelo menos 403 vezes mais do que 1 milhão investido nele. Se for considerado aí o valor de 750 mil, o retorno então é ainda maior, cerca de 537 vezes o orçamento. E o Google vai proibir o uso de extensões do Chrome que prometem burlar limitações de segurança dos chatbots de inteligência artificial, oferecendo acesso a recursos que propiciam práticas ilícitas. A novidade faz parte de uma série de atualizações relacionadas à loja oficial do navegador, anunciadas na última quarta. De acordo com a Big Tech, a nova política de produtos maliciosos e proibidos objetiva bloquear extensões com capacidade de driblar mecanismos de segurança, restrições de uso e outras medidas de proteção implementadas nos serviços baseados em IA. Softwares, então, com esse tipo de recurso não serão mais permitidos na Chrome Web Store a partir do dia 1º de agosto.
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7: 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E a hora?
2: 25 para as 3.
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0: vamos falando aí de Copa do Mundo. Mais uma vez, né? Quando Portugal e Espanha se enfrentaram pela primeira vez no futebol em 19 de dezembro de 1921, a rivalidade entre os vizinhos da Península Ibérica já existia a quilômetros dali, mais precisamente em Santos, litoral sul de São Paulo. Há exatos 107 anos, ocorreu então o jogo pioneiro do chamado Clássico das Colônias, entre Portuguesa Santista e Jabaquara. Foi o primeiro encontro entre os clubes que ostentam nas respectivas histórias as origens de seus fundadores. Isso foi disputado no dia 6 de julho. Mesmo dia em que nesta segunda-feira de 2026 as duas seleções estarão frente a frente por um lugar nas quartas de final da Copa do Mundo às 16 horas pelo horário de Brasília em Dallas, nos Estados Unidos. Hoje, além de Portugal e Espanha às 4 da tarde, também tem Estados Unidos e Bélgica às 21 horas. E a Argentina, né? Que atualizou agora. E a Argentina e Egito, jogo que teve início
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0: Tive uma pequena falha aqui, peço perdão. Não, hoje então só deixa eu atualizar essas informações. Recapitular, né? Hoje pelas oitavas tem Portugal e Espanha, então às 16 horas, e às 21 horas Estados Unidos e Bélgica. Argentina e Egito jogam amanhã, terça-feira, dia 7 de julho, às 13 horas. Amanhã também vai ter Suíça e Colômbia, às 17 horas. Informações da Copa do Mundo também rolando aqui na programação do Multimúsica, que segue nessa tarde de segunda-feira, patrocinado por PS Atacarejo, preço de atacado no varejo, e DMS Engenharia, Medicina e Segurança do Trabalho. 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
2: 12 graus.
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2: Nosso mix é diferente, fechando mais uma sequência, são do Mike Posner com a It Took Pill in Ibiza, Cidadão Kane um dia, teve também o Creed com My Sacrifice. Fechamos a primeira horinha do Multimúsica desta segunda-feira.

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2: Olá com as informações do Mega News, também pela região. Olha, pela segunda vez em poucos dias, atos de vandalismo foram registrados na Praça Antônio Boss Filho, em São José do Ouro. Semana passada, mudas de árvores recém-plantadas foram arrancadas. Já nesta semana, os danos ocorreram no banheiro público da praça. De acordo com a administração municipal, foram danificadas luminárias, porta-toalhas de papel e lixeiras. Além da depredação, também foi constatado um ato de extrema falta de respeito com defecação na pia destinada à lavagem das mãos. A prefeitura informou que as imagens das câmeras de monitoramento estão sendo analisadas para identificar os responsáveis. Assim que forem reconhecidos, eles serão responsabilizados pelos danos causados ao patrimônio público. O governo federal iniciou hoje o prazo de adesão ao Desenrola MEI, programa de transação tributária voltado para regularização de débitos de microempreendedores individuais. A iniciativa regulamentada por edital tem como meta renegociar pelo menos 1 bilhão e 200 milhões de reais em passivos fiscais e reinserir esses trabalhadores autônomos no mercado de crédito. Os interessados poderão se inscrever até às 19 horas do dia 30 de setembro e, segundo o ministro do Empreendedorismo, da Microempresa e da Empresa de Pequeno Porte, Paulo Henrique Rodrigues Pereira, o programa deve beneficiar 3 milhões e meio de microempresários. Também com a aproximação das eleições, entrou em vigor no sábado as principais restrições previstas pela legislação eleitoral para garantir a igualdade de condições entre candidatos e impedir o uso da máquina pública em benefício de campanhas. As medidas passam a valer exatamente 3 meses antes do primeiro turno, marcado para o dia 4 de outubro, impactando diretamente, então, a atuação de agentes públicos e órgãos governamentais. A partir de agora, candidatos ficam proibidos de participar de inaugurações de obras públicas, uma regra criada para evitar que ações da administração sejam utilizadas como ferramenta de promoção eleitoral. Ao mesmo tempo, governos e instituições públicas precisam adequar seus canais oficiais de comunicação, retirando conteúdos que possam associar realizações da gestão a nomes, imagens, símbolos ou marcas de possíveis candidatos.
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2: 3:06.
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2: Vamos nessa, estamos de volta, rolando o som no Multimúsica aqui na programação da 95, nessa tarde de segunda-feira, 6 de julho, patrocinado por PS Atacarejo, preço de atacado no varejo. 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Segue som aqui na Mega, manda sua pedida também. O WhatsApp é o 996-640-955. Vamos nessa com Lil Nas X.

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3: 13 graus.
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1: 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Escute o lado bom da vida. Sebente, som do Armandinho, a Lokna Rollsen com Favela. E também a gente teve o som do Skank, Resposta.
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1: O piloto monegasco Charles Leclerc da Ferrari venceu o Grande Prêmio da Grã-Bretanha de Fórmula 1 disputado neste domingo no circuito de Silverstone. Os britânicos George Russell da Mercedes e Lewis Hamilton da Ferrari completaram o pódio numa corrida que terminou com um safety car na pista depois que o holandês Max Verstappen da Red Bull perdeu o controle do carro e teve que abandonar a prova 4 voltas do fim. O líder do Mundial, italiano Kimi Antonelli, da Mercedes, foi o 16º e não pontuou. O brasileiro Gabriel Bortoleto, da Audi, cruzou a linha de chegada na 8ª posição e foi o seu melhor resultado na temporada. Com os 4 pontos somados, ele chega a 6 na classificação do campeonato de pilotos, ocupando a 14ª colocação. O brasileiro marcou todos os pontos da Audi até aqui.
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1: 4:28.
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1: Simbora Multimúsica, retornando aqui na 95 nessa tarde de segunda-feira, patrocinado por PS Atacarejo. 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Segue som aqui na Mega, um ótimo começo de semana pra você.

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1: 12 graus.
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1: 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Legal, fechando mais uma horinha aqui da programação do Multimúsica com September, Cry For You, NX Zero, Espera Um Sinal e Years Years, Shine.
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0: 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E a hora?
1: 4:03.
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1: Vamos nessa, rolando por aqui as melhores músicas pra você na tarde dessa segunda-feira, 6 de julho, patrocinado por PS Atacarejo, preço de atacado no varejo. 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Por aqui, mais música para você curtir na Mega. Manda sua pedida também, 996640955. A gente vai com The Avenir.

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5: Temperatura 12 graus.
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2: Essa você quase esqueceu. Mais uma clássica aqui na Mega.

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2: A Loca Vox Max com Car Keys, Eminem, Rihanna, Love the Way You Lie. Teve também o som do Jota Quest passando por aqui com Guerra e Paz e Kiss na clássica I Was Made for Lovin'.
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2: Informações Mega News, a gente traz as últimas manchetes dos principais fatos e acontecimentos pelo Brasil e pelo mundo. O grupo terrorista Hamas anuncia a saída do governo da faixa de Gaza. O governo federal teme que veto a carne brasileira e leve o preço no mercado interno. Proibições previstas na legislação eleitoral entraram em vigor no último sábado em razão das eleições de outubro. O presidente da Câmara dos Deputados decide avançar com a redução de maioridade penal e cria comissão para discutir a matéria. O Brasil já enviou 12 toneladas e meia de remédios e 174 profissionais à Venezuela. Polícia Federal deve indiciar presos das fraudes do INSS neste mês. Justiça Eleitoral Gaúcha lança guia para esclarecer dúvidas sobre a propaganda eleitoral nas eleições deste ano. Governo Gaúcho lança edital para construção de hospital em Viamão. Sobre o tempo, vamos dar uma olhada como que vai seguir nessa semana. A previsão para amanhã, terça-feira, dia 7, é a seguinte: sol o dia todo com muitas nuvens pela manhã. À noite forma-se nevoeiro. Amanhã mínima de 3, máxima chegando a 11 graus. Na quarta-feira, o tempo vai seguir firme também, mas cai mais um pouquinho a temperatura, pelo menos no comecinho da manhã, na madrugada. Ali mínima de 1 grau, com máxima chegando a 16 graus.
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2: 26 para 5.
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2: Simbora, multimúsica. Até às 5 da tarde, rolando aqui na 95 Mega FM nesta segunda-feira, patrocinado por PS Atacarejo, preço de atacado no varejo, ACM Fitness, planos semestrais ou anuais imperdíveis. 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Vamos lá, tem Klaus e Vanessa.

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1: 12 graus.
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1: Dólar em queda de 0,63%, cotado a R$5,13. O euro também opera em baixa de 0,6%, cotado a R$5,87. Bitcoin, alta de 0,18%. Valor a 331.800. Na Bolsa de Valores, índice Bovespa opera também em baixa de 1,04%. E a estimativa do mercado financeiro para o IPCA, que mede a inflação oficial do Brasil, recuou de 5,33% para 5,30%, de acordo com o Boletim Focus divulgado nesta segunda pelo Banco Central. É a primeira redução após 16 semanas de alta. O percentual ainda permanece acima da meta definida pelo Conselho Monetário Nacional, de 3%, com intervalo de tolerância entre 1,5% e 4,5%. Já a projeção dos economistas para a Selic no final do ano foi mantida em 14% e a estimativa para o crescimento do PIB permaneceu em 1,99%.

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1: Legal, 5 e 4, dando sequência aqui na programação da 95. Playlist a partir de agora, para você que tá curtindo a Mega FM em casa, você que segue com a gente de qualquer lugar, pelo site, pelo aplicativo, tá no trabalho, tá no trânsito. Mais uma vez, obrigado pela sua audiência nessa tarde de segunda-feira, 6 de julho de 2026. 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Tempo fechado, chuva, a temperatura neste momento pela região, em Barracão 11 graus, Santos Expedito do Sul, Maximiliano com 12 graus e Sananduva também nos 12 graus. Vamos nessa para abrir os destaques de hoje da playlist. A gente começa com Alex Warren, Ordinary.

0: Playlist rolando aqui na 95, Demi Lovato com Hero Night. Também tivemos Bob Sinclair, Kiesa, I Can Wait. E abrimos com Alex Warren, Ordinary.
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0: 12 graus.
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0: E a cantora britânica Lauren Bennett, conhecida por emprestar os vocais ao hit Part Rock and Fan do grupo LMFAO, faleceu aos 37 anos. A morte foi confirmada pelo Grill Group, GRL, do qual fazia parte em nota publicada nas redes sociais nesta segunda-feira, e a causa não foi divulgada. Lançada em 2011, a faixa Part Rock and Fan tornou-se um dos maiores fenômenos pop da década. A faixa chegou ao topo da Billboard Hot 100, virando o single mais vendido de todos os tempos na Austrália. E Jack Johnson estará de volta ao Brasil. Cantor havaiano, dono de sucessos como Psy Down e Better Together, anunciou 3 shows no país em fevereiro de 2027 com a turnê Surf Music. As apresentações vão acontecer no Rio de Janeiro, Florianópolis e São Paulo. Será o primeiro retorno do artista ao país desde janeiro de 2023. A passagem promete reforço de peso. Os shows serão convidados como Donovan Frankenrider, G-Love, e a data de São Paulo ainda contará com Ben Harper e The Innocent Criminals, exclusivamente na abertura. Rolando as informações do mundo da música aqui na playlist Mega.

0: Destaques da 95, fechando mais uma sequência com Dutch, Anxiety, Azizan, Ed Sheeran, Harry Styles com Red Steed Go e Hozier, Too Sweet.
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2: E o Pontal do Atalaia, em Arraial do Cabo, foi eleito uma das 50 melhores praias do mundo de 2026 pela World's 50 Best Beaches. Conhecida pelo mar azul turquesa, pela areia branca e pelo visual que virou símbolo da região dos lagos, a praia passa a integrar uma seleção global de destinos paradisíacos. O reconhecimento ajuda a fortalecer a imagem do estado do Rio de Janeiro no exterior, no momento de crescimento do turismo internacional. Até maio, o Rio recebeu 1 milhão e 200 mil visitantes estrangeiros, recorde para o período. Os argentinos lideram esse movimento com quase 450 mil turistas nos 5 primeiros meses do ano. O público do país vizinho também está entre os principais frequentadores de destinos da região dos lagos, como Arraial do Cabo, Búzios e Cabo Frio. 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
2: 27 para 6. Com mais um marco histórico na carreira, Cristiano Ronaldo foi titular contra a Espanha em jogo válido pelas oitavas de final da Copa do Mundo, ultrapassando Lothar Matthaus para ser o segundo jogador com mais participações em duelos da competição. Em meio à partida no AT&T Stadium, Cristiano Ronaldo chegou ao 26º jogo em Copas do Mundo, deixando Matthaus com 25 e atrás apenas de Lionel Messi, que tem 30 participações na história do torneio, né? Tá rolando. Teve jogo início às 16 horas, Portugal e Espanha, 0-0 por enquanto o jogo. E às 21 horas, hoje entra em campo ainda aí Estados Unidos e Bélgica.
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2: Por aqui a gente vai seguindo, rolando o som da playlist Mega, patrocinado por Manu Academia. 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Bora rolando mais música aqui na 95, na sequência com Maroon 5.

0: E os táxis da 95, rolando aqui na programação da playlist Jonas Brothers com No Time to Talk, Jennifer Lopez, David Guetta, Save Me Tonight. Ainda ouvimos o Maroon 5 com All Night.
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0: 11 graus.
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2: Se liga, que agora tem as informações do mundo da música.
0: E Harry Styles quebrou um recorde com a Together Together no estádio de Wembley, em Londres, no último sábado. Ele completou 12 shows, o maior número estabelecido por uma banda ou um artista solo na história do local. Cantor e compositor superou o grupo Coldplay, que fez 10 apresentações por lá em 2025 e até então detinha um marco histórico. Além disso, ultrapassou Taylor Swift, que fez 8 espetáculos em 2024 e era a cantora solo recordista. Ao celebrar a novidade no palco, ele não só recebeu sua própria irmã, Gemma Styles, e agradeceu aos seus fãs, como também fez questão de homenagear seus 4 amigos da icônica e saudosa boy band One Direction. Bruno Mars retornou ao top 10 da Billboard Hot 100 nesta segunda com I Just Might, o single do álbum The Romantic. A faixa lançada em janeiro subiu para a 10ª colocação na principal parada dos Estados Unidos, impulsionada por seu desempenho estrondoso nas rádios norte-americanas no mês de julho. O principal responsável pela reação do single no gráfico geral foi a sua estabilidade na parada Radio Songs. A música se manteve no primeiro lugar do ranking de execuções em rádio pela 20ª semana consecutiva, registrando cerca de 64.300.000 impressões de audiência. Informações mundo da música, artistas e bandas rolando aqui na programação da playlist Mega. 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Daqui a pouco tem as informações do trânsito e ainda a segunda edição do Pretinho Básico.
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1: Vamos lá, conferindo o trânsito pela região. No momento, informações pedágio de Coxilha. É de 6 veículos por minuto passando pelo pedágio entre Passo Fundo e Erechim. Trânsito leve nessa rodovia, nas outras RS, BRs próximas da região. Trânsito flui também normalmente, um pouquinho mais acentuado em alguns pontos, mas não há informações de ocorrências ou de atrasos nas proximidades.
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1: 6:02, por aqui vamos encerrando a edição dessa segunda-feira da Playlist Mega, agradecendo mais uma vez a sua audiência e convidando você a seguir por aqui. Já a seguir tá rolando a segunda edição ao vivo do Pretinho Básico em Rede com a Atlântida de Porto Alegre. Eu vou estar de volta amanhã a partir das 2 da tarde com o Multimúsica. Um abraço para você, uma ótima noite de segunda-feira, um excelente comecinho de semana. Amanhã a gente se fala aqui na 95. Até lá.
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1: Boa tarde, meu amigo Rafinha Benegazzo.
3: Benegazzo, boa tarde da Pena. Infelizmente, da Pena não está conosco, mas vamos tarde, juntos aqui com mais uma edição do Pretinho Básico desta noite de segunda-feira, 6:06. 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Seja Vero, nome dele é Vini Moura, boa tarde.
4: Boa tarde, Rafinha, tudo boa bem? Tarde,
3: tudo
4: quanto
3: certo,
4: tempo aí, meu velho?
3: Quanto tempo, né? A gente tem feito alguns programas juntos,
4: bah,
3: né?
4: Não, a gente tem ficado aí bastante tempo juntos, né?
3: Coisa boa, né? Vamos direto a Florianópolis, Porã, no dia de hoje conosco. Boa noite, Porã.
5: Boa noite, minha galera, como é que vocês estão?
3: Nós estamos super bem, Porã, e
5: tudo
3: tu?
5: Bem. Tudo certo, cara. Tô um pouco sem voz por causa do Atlântida Celebration no último sábado.
3: E aí,
5: então eu pedi pra produção pra me botar no programa das 6 pra dar mais tempo de eu recuperar minha voz.
3: Curar, né? E como é que foi o evento, Porã?
5: Cara, o evento foi maravilhoso. 8.000 pessoas na Arena Opus, atrações incríveis, né? Todos os shows maravilhosos. A gente fez um grande evento. Agradecer a audiência da Atlântida e ano que vem tem mais Atlântida Celebration por aqui.
3: Coisa linda. Eu acompanhei um pouquinho ali na rede social, na tua e também na da Atlântida Floripa, dos comunicadores ali, pô, tava uma vibe super boa mesmo.
5: Muito legal.
3: Parabéns
5: muito
3: pelo
5: legal
3: evento, mesmo. Porã.
5: Obrigado, querido.
3: Coisa linda. Neto Fagundes.
4: Ó, meu querido.
3: Ah, não. Isso. Aê, peraí, rapaz. Vai ter um quadro Porã entrevista
5: para aí,
3: Neto.
5: Para aí, cara.
4: Aí, grande
5: netinho.
4: Meu querido.
5: Eu sabia.
4: Que saudade, velho. Saudade, Mr. M.
5: Como é que tu tá, negão?
4: Tudo jóia, cara. Prazerzão estar contigo aí. Tô com saudade de ti, né? Não te encontro, né, cara?
5: Faz tempo, a gente não vem mais, eu não vem mais a 6, né?
4: É, rapaz.
5: Não vem mais a 6.
4: Não, nem não a Porto Alegre tu aparece, né, cara?
3: E quando pouco. Vem, não vem nos ver, né, Neto?
5: Tenho ido pouco, Netinho. Não, tenho ido
3: tem
5: pouco,
3: isso
5: realmente.
3: Também.
5: Tenho que ir, eu tô com saudade de Porto Alegre.
3: Pô, muito bom,
5: Porã. Saudade dos meus amigos.
3: Coisa é, linda, Porã. Tu tem amigos aqui ainda,
5: tem
3: viu,
5: Porã? Muitos amigos.
4: Mais que brother.
5: Como é que dizia aquela música do Bebeto Alves, né, Neto? A cidade dos meus versos, o sonho dos meus amigos.
4: Exatamente. E outra coisa,
5: das minhas botas, trago as ruas de Porto Alegre.
3: Ufa, cheguei a pegar das minhas botas.
4: Mais importante, Porã, do que novos amigos, são os antigos, né?
3: É verdade.
4: Então eles estão aqui te esperando, parece aí.
5: Pode deixar.
3: É verdade.
5: Pode deixar.
3: Agora me vem aquele mangolão. Boa tarde.
5: Não, peraí, Porã,
3: deixa eu dar boa tarde ao produtor do programa, Rafael Gomes.
4: Pô, fala, Rafinha, boa tarde.
3: Boa tarde, pra entrar na roda aqui com esse momento, amigos entrevistando amigos.
4: Amigo, estou aqui.
3: Fala, Porã.
5: Queria saber, cara, que fazer um outro cara que eu tô com muita saudade.
3: Cara, querido.
5: É do Castelhano, cara.
3: Tá aí.
5: Se ele veio hoje pro programa,
3: ele
5: tá na rádio dele.
4: Alô?
5: Lá em Platão.
4: Alô, Porã, tá me ouvindo, cara? Cara, eu tô meio louco porque tô aguardando pra amanhã, né, cara?
5: Tu veio no Celebration?
4: Cara, eu tô aqui? No Celebration. Te vi aí de longe, aí até te pediram um lance aí, mas aí era muita gente, né, cara? Pois correria total. E eu tô me aguardando pra amanhã, né, cara?
5: O que que tem amanhã?
4: Copa do Mundo, né, cara?
3: Ai,
4: vocês não estão mais, né?
3: Ai, tu tem razão.
5: Mas a Argentina não é hoje?
3: Não, gente, era amanhã.
4: Amanhã, cara.
5: Os cara me derrubam aqui nos programados, cara. Não, meu produtor tava aqui, eu perguntei qual é que é o jogo da noite.
3: Argentina, é Estados Egito, Unidos e Bélgica, cara.
5: Argentina e Egito, cara.
3: Meu Deus do céu.
5: Não é amanhã, cara. É
3: hoje o jogo da noite é
5: Yuri, aqui,
3: Estados Unidos e Bélgica.
4: Ele nunca fez tão jus ao programa, né? Desprogramado.
3: Desconectados é o nome do programa.
5: Eu embarco numas do Pi, às vezes o Pi vem numas. Eu digo, Pi. E aí quando vê, é tudo mentira.
3: Ô, Porã. Não sei. Bom, tá picoteando um pouco teu áudio aí, mas eu acho que é isso,
5: quer
3: né?
5: Quer trocar pra o externador?
3: Eu acho que sim. Tá aberto aqui. Vamos testar.
5: Ver. Vamos testar, peraí.
3: Enquanto tu vai fazendo esse processo aqui, eu trago os...
4: Destaques! Destaques, Rafinha!
3: Sandrinho, vamos com os destaques aqui.
4: Sandrinho é muito
3: maneira.
5: Eu voltei na 2.
3: Tradicional.
4: Oh, Melhorou, melhorou.
3: Melhorou muito, Porã.
5: É que essa foi a... O canal reserva é o que o pessoal trabalhou junto, a NSC e a RBS. Então nós vamos voltar aqui pro
6: estreia da coisa. Tá muito bom. Mas o titular,
5: Não,
6: o titular parece a seleção brasileira.
5: O titular é o Neymar.
4: Não, parece que tá fazendo uma fogueira, cara.
3: Isso, parece que tá dando aqueles estalinhos da lenha.
4: Lenha.
3: 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Agora, trazendo a Luana Preis Ariati. Ela é costureira de Vale Real e tá completando hoje 36 anos. Onde é que fica Vale Real?
4: Rio Grande do Sul.
3: Rio Grande do Sul. Maravilha. Perto de, né?
4: Impressionante. Cara, deve ser a Serra, né?
3: É Serra. Bom, deve ser isso. Parabéns aí a nossa ouvinte Luana e o operador de lives é o José Thiago Zé Carona.
6: Eu adoro o José Carona.
3: Zé Carona tá aí com a gente. Obrigado, Zé, pela live bonitona ali, o Porã, Neto, Vinibora, tá Rafa Gomes e este amigo aqui.
5: Jaquetinha que eu tenho, né?
4: Jaquetinha da velha. Essa jaquetinha de trair, né?
6: E camisetinha nova,
5: né? Essa jaquetinha do casado, né,
3: Vini? Isso, essa jaquetinha de casado.
4: Essa jaquetinha vai direto pra casa depois do trabalho.
6: Mas a camiseta é nova.
5: Essa aqui é do show da ACDC.
6: É, porque o branco tá reluzente ainda.
5: É, porque eu não uso muito.
3: É, que o branco engordão fica estranho, mas tu emagreceu, porra.
5: Gordão teu rabo.
3: Que isso?
5: Gordão teu rabo, nunca estive tão bem.
3: Mas eu falei que tu emagreceu, Dona Edith.
5: 14 quilos, quase.
4: Ele 15. Só ouviu o engordão.
3: Ele só viu o engordão. É. Tu não ouviu o que eu falei, mas tu emagreceu, porra.
5: Não, a confiança tá alta, Rafinha. Posso usar branco já.
4: Mas não serve pra nada essa confiança hoje em dia.
5: Né? Não, e pior de tudo é isso. Tá, né? Eu tô tendo problemas, porque eu tô muito confiante e não serve pra nada.
3: Não, serve a autoestima do cara, porra.
5: Autoestima.
3: Tu já fica com uma vibe melhor ao acordar.
5: Claro, claro.
3: Quando tu estivesse te olhando no espelho, já é outra vibe. Vibe, exatamente.
5: Não, eu tô enxergando uns ossos no meu corpo, uns músculos que eu não sabia que eu tinha.
3: É, tu vê, coisa boa.
5: Eu não sabia
3: boa,
5: que eu tinha.
3: Isso chama-se saúde.
5: Enxergando melhor
3: também
5: o meu órgão sexual.
3: Ah, isso é mais importante.
4: É outro músculo, né?
3: Outra.

0: Conta do kit cook,
1: mas sacou do kit cook. Eu fiz a decupagem do material pras imagens de arquivo do PB 18 anos, o documentário. E aí um antigo videomaker da Atlântida disse: cara, eu tenho um HD, velho, com imagens de
2: proibidão,
1: tudo.
2: Proibidão.
1: É mais ou menos isso. Aí eu comecei a olhar o HD dele e falei: cara, tu guarda bem esse HD. Porque
3: cai a casa de todo
1: mundo. Cai de todo mundo. De todo mundo.
3: É verdade.
1: Até do Rafinha.
2: O cara disse que a festa é do
3: Rafa. A gente quer que todo mundo tenha uma vida longa nesse programa. Mas quando os caras começarem a morrer, já perdemos alguns, né?
1: Já.
3: Alguns integrantes.
1: Dois.
3: Mas assim, ó, integrantes que não viajavam.
0: Lembrar,
3: que não faziam muitos eventos externos. Né?
2: Alguns a caminho também.
3: É, mas aí quando as histórias começaram a aparecer.
0: A assim, passos largos.
3: Ainda bem que naquela época não tinha muito essa coisa de rede social.
2: Senão o programa nem chegava aos 20 anos.
3: Não chegava.
0: Mas enfim, vamos sair um pouco agora. Aqui. Obrigado por 18h15. Ronnie Wood revela que ofereceu asilo a Amy Winehouse, que implorava por ajuda. Vai, notícia triste. Que
1: loucura. Cara, uma loucura essa notícia, porque o guitarrista dos Stones, ele deu uma entrevista falando sobre excessos e sobre músicos, e lá pela Santos ele lembrou espontaneamente da Amy Winehouse. Amy Winehouse.
2: Ah, cara,
1: não é esse o nome dela? Como que pronuncia, Rafael? Eu falei errado?
0: É que eu ouvi de um outro jeito.
1: Como que eu falei?
3: O que, que aconteceu?
0: Eu só disse quem, cara. Tu respondeu, é meu Winehouse, tá
3: quem,
0: tudo certo.
3: Quem, cara? Vou te dar um toque.
1: E aí ele disse que um pouco antes dela morrer, eles tocaram juntos, que ele fez uma guitarra pra ela ali, e aí ele olhou pra ela e disse: olha só, tu pode achar que tu engana alguém, mas todo mundo sabe que essa tua garrafa de água aí tem vodka.
0: Bah.
1: E aí diz que ela olhou pra ele meio atravessada, assim, de tipo, pá, me descobriram, sabe? Mas sabe o nego velho descobrindo o jovem?
2: Me pegaram,
1: os miguetes
2: sempre. E ele falou, me dá um gole.
1: Não, e aí ele falou justamente o contrário. Ele disse, eu já convivi, eu já perdi gente assim. E aí ele lembra do... esqueci agora. Billie Holiday, lembrei.
2: Ele
1: lembra do Billie...
2: Da Billie Holiday.
1: Quem foi a Billie Holiday?
2: Uma cantora de jazz.
3: Billie Holiday, grande cantora de jazz do início do século passado.
2: Agora eu te peguei, né?
0: Agora ele te subestimou e tu deu no meio dele. Ele esqueceu do nome e tu disse quem era.
3: Agora ele mostrou que ele é jornalista.
2: Agora ele tomou a volta na semana passada.
1: É verdade. Agora tu vem. Aí ele disse que lembrou dela e disse assim, ó, eu já vivi isso e eu não quero ver de novo.
0: É.
1: Então, se tu precisar de qualquer ajuda, Berbão! Netflix! Se precisar de qualquer ajuda, tu me chama. Se tu quiser ir lá pra casa, porque eu já ajudei alguns amigos meus assim. Então, se tu quiser ir lá pra minha casa, eu e minha mulher, a Sally, nós vamos cuidar de ti. Porque eu sei que nessas horas,
0: é triste,
1: tem alguns amigos que não cuidam da gente.
3: É verdade.
1: E eu sei como ser um amigo que vai cuidar de ti.
2: O amor dela não cuidou dela, né?
1: E aí lá pelas...
0: Ele que ferrou ela, né? Na verdade.
1: E aí ele meio que percebe assim, ele diz, a gente não era próximo, mas como eu tava vendo um gigante talento ser perdido pra bebida...
2: E jovem, né, cara?
1: Eu tava querendo ajudar. E talvez eu não consegui ajudar, ou ela... Eu também entendo que a gente não tinha essa proximidade, mas na época eu falei pra ela, se tu quiser ir pra minha casa, eu e minha mulher, nós vamos cuidar de ti e vai dar certo.
3: Olha só que legal, hein?
1: Foi semanas antes do falecimento dela.
3: Cara, a Amy Winehouse, ela era inclusive muito influenciada pela Billie Holiday, né? Ela era influenciada por aquelas cantoras ali do jazz e do soul dos anos 60, Aretha Franklin, a própria Billie Holiday já citada aqui, e o Ronnie Wood, ele entra nos Rolling Stones na terceira formação da banda, nos anos 70, e parece que ele sempre foi um Rolling Stone, né? E ele é um cara, assim, muito, muito artístico, muito aberto, né? Ele é pintor também. Não me impressiona essa notícia, porque o histórico do Ronnie Wood é esse aí, né? Mas o que fica disso tudo... É que uma pessoa, quando ela tá nessa situação...
0: Vulnerável, limite, assim, né?
3: De vulnerabilidade, ela realmente precisa de muita ajuda, cara. Muita ajuda. E ela não enxerga que precisa dessa ajuda. Em alguns momentos, alguns amigos ou familiares tomam atitudes de internação, né? Que em muitos casos é necessário. Em outros casos, também, a própria pessoa se dá conta de que precisa. Não, cara, eu preciso parar eu mesmo ou vou tomar uma atitude de
0: me internar. Mas é mais difícil, né?
3: Entrar num programa programa de 12 passos, o que é muito mais difícil.
0: É, né? Alguém tem que pegar mão, às vezes, e fazer o serviço.
2: E o Porô lembrou bem, né? Ela, quando eu comecei a ouvir as primeiras vezes, não sabia a cara dela, né?
0: Sim, tu já imagina.
2: Tinha escutado o som dela. É.

0: Parecia realmente uma cantora negra americana.
1: Claro,
0: né?
1: Claro.
0: O timbre de voz, né?
1: Eu lembro daquele clipe de You Know I'm No Good, que é uma sonzeira, assim. Não, maravilhoso. E aí eu vejo aquela pessoa assim, quem é essa mina? Que voz é essa,
0: né, cara?
1: Muito
2: louco. Voz rasgada.
1: Dá, coisa linda.
3: Demais, era demais.
1: Muito legal. Homem é preso após escalar a Torre Eiffel e hastear a bandeira dos Estados Unidos.
0: Começou.
1: Agora os louquinhos abriram.
0: Eu falei.
2: Agora começou. Parou de ser legal. Pedido de casamento no Empire State agora foi a vez da Torre Eiffel.
1: Até um despencar.
0: Cara, começa a dar essas ideias aí. Tem gente pra copiar.
1: Um homem!
2: Eu sabia que ia vir, por isso que eu falei devagar. Subiu sábado na Torre Eiffel pra fazer, entre aspas, uma homenagem aos Estados Unidos, porque era o 4 de julho, a data da independência norte-americana. Então ele queria hastear, mas eu também parei porque eu sabia que ia vir. Muito doido conhecer os brothers. Ele queria hastear a bandeira dos Estados Unidos na Torre Eiffel pra fazer uma homenagem. Cara, é todos os clichês do Pretinho na mesma notícia. Pra fazer uma homenagem
3: a quem?
2: Aos Estados Unidos.
0: Para quem? Adriano
2: Caracomacê. Paraguai. E aí, obviamente, ele acabou sendo detido enquanto estava subindo.
0: A caminho.
2: No meio do caminho, viram ele escalando por fora e por dentro foi um policial e deve ter falado palavras muito, muito tranquilas pra ele, pra convencer ele.
1: Sai daí, ô imbecil.
2: Antes que eu te dê um tiro. Vou te dar um tiro. E aí o rapaz foi retirado das estruturas e preso em flagrante.
0: Mas ele chegou até qual altura?
2: Cara, não foi muito, assim, mas...
0: É porque tem estágios, né? A torre tem uma parte...
1: Mas ele botou a bandeira.
0: Tu pode pegar
2: ele por escada. Ele tava carregando a bandeira.
0: Ah, tá. Ou por elevador.
1: Tem
0: o outro estágio, que era a parte bem de cima, onde tem...
1: Poucos foram lá. Tu e Porã fez pedido de casamento, né?
3: Eu não fiz o pedido na Torre Eiffel, né? Mas a Torre Eiffel estava de fundo, né?
1: Tava de fundo, tu pegou o visual.
0: Mas tu usou a Torre Eiffel.
2: Quando o cara pede na Torre Eiffel, não pode separar. Porque o cara não vai pedir de novo num lugar tão legal.
0: Mas também se rolar um não...
3: O problema é se rolar ou não, e o outro problema é que tu sobe muito a régua no início do relacionamento.
1: Tu e os magrão lá do Empire Building lá.
3: Exatamente.
1: Agora, como é que tu faz depois disso?
2: Não, aí um ano de namoro tu não pode ir pro Vale dos Inhos.
3: Não pode. Daí tu tem que fazer.
2: Não pode ir pra Gramado.
3: No Big Bang. Tem que ir pra Austrália.
2: Tailândia.
3: Tem que ir pra Tóquio.
1: Eu já penso diferente. Eu acho que num outro momento tu tem que ir assim, num boteco.
0: Bem simples.
1: O contraste da vida.
0: Mas qual esual esse outro momento?
3: O segundo
1: casamento.
3: Deixa eu me explicar.
1: Segundo casamento, tu já vai numa trecheira.
3: Mas deixa eu explicar.
1: Explica, pé sujo.
3: Deixa eu explicar, porque antes disso, eu fiz esses testes todos, dos restaurantes ruins.
1: Isso, bebida ruim.
3: Do lanche duvidoso, da bebida ruim, do pegar o ônibus em Porto Alegre.
1: Ótimo.
3: Tu tem que testar, não, vamos ver como é que ela se sai assim, né?
1: Sim.
3: Porque eu acho que as meninas também têm que fazer com os caras coisas parecidas,
1: sim,
3: né?
1: Claro.
3: Atuar na simplicidade. Cidade na escassez.
0: Perfeito,
3: porque se tu consegue performar bem na escassez e na simplicidade, certamente quando tu tiver nos grandes momentos, tu vai curtir mais.
0: É muito fácil gostar de mim com muita grana.
2: Mas comendo um fundi, tomando um vinho caro.
0: Assim todo mundo ama, meu velho.
2: É fácil, velho. Quer conhecer a mina, leva num boteco.
3: Esses dias eu saí com o Mr. P aqui em Floripa, na sexta-feira.
1: E com as gurias?
3: Não, só nós.
1: Ah, tá.
3: Fomos almoçar juntos, passei a tarde com o Pio e voltou querendo casar comigo. Porque eu posso proporcionar coisas, entendeu?
1: Tá certo,
3: hoje
1: muito
3: eu carinho. Posso.
1: Não, e a rede social hoje nos permite também, né?
3: Também.
1: Usa uma robinha
3: aqui, uma robinha ali, né? E por aí vai.
1: Tem razão. Mais um destaque por aqui, pesquisa revela os hobbies menos atraentes em homens.
3: Olha só.
1: Paddle. Tá conectado.
3: Paddle deve ser um deles.
2: Cara, é boa essa aqui, tá? Vamos junto, tá? Amanhã vem os mais atraentes, mas eu achei mais legal começar pela trecheira.
0: Tá?
2: A mesma pesquisa de psicologia conversou com mulheres das mais variadas idades pra ver quais hobbies masculinos eram os mais e os menos atraentes para elas.
1: O que
2: ela via um homem fazer que dava mais tesão e o que ela via um homem fazer que dava menos tesão?
1: Nós podemos tentar adivinhar os menos.
2: Vamos julgando ou vamos adivinhando?
1: Vamos julgando.
2: É porque são 15.
1: Nosso serviço é julgar mesmo.
2: É porque são 15, tá?
3: Tá, vamos lá.
2: O último é curtir histórias em quadrinhos.
1: Puta, histórias merda, em quadrinhos é mal, é. É mal. Pras mulheres, né, Porã?
3: Pras mulheres.
2: Pras mulheres.
1: É teu hobby, Porã. Ah, eu leio histórias em quadrinhos.
3: Eu gosto de Turma da Mônica.
2: Eu compro mangá. Não, mas acho que é mais a galera do mangá, do super-herói.
3: É, né? Mesmo.
2: Calma. Tá. Porque essa galera, calma.
1: Essa galera é engajada.
2: Essa galera é engajada que nem a do vinil, eu sabe? Sei, eles têm uma prateleira ali.
1: Isso. Do vinil é leve perto.
3: Eu lembrei do Magro Lima agora.
2: Isso, o Magro Lima era um cara das histórias
3: em quadrinhos. Mas o Magro Lima começava a contar histórias. Tu tinha um tesão por ele.
1: Ah, não, é verdade. Porque ele tinha Lima, tudo na cabeça. Não,
0: mas
1: né?
0: Ele era viciado nos hentai, né?
2: Ele gostava, ele gostava.
1: Os anime também, né?
0: É tudo junto, né?
1: Essa turminha é legal.
2: Até
1: aí,
2: por
1: né?
2: isso, o 14º lugar, Rafinha, é fazer cosplay.
3: Fazer cosplay.
0: Olha aí, Rafinha.
1: Eu não vou dar meu comentário que eu fiz uma vez que eu saí de férias.
3: Eu acho que o tesão do cosplay só dá em quem faz cosplay, por exemplo. Né? O cara quer ser o Darth Vader e a mina quer ser a Princesa Leia.
2: Eles só transam entre eles, tu acha?
1: Mas, Porã,
3: eu acho que pode
1: funcionar. Próxima. Essa pesquisa é referente ao que as mulheres acham de menos atraente. Não tem essa.
3: É verdade.
2: É isso. Mas
0: vamos pra próxima.
1: Vai.
2: E é mulheres no geral, né?
1: Ah, não, beleza. Eu tô assim, ó.
2: Vamos pra próxima. Vamos pra próxima. 13º hobby que menos atrai mulheres, discutir. Homem brigão.
3: Bah.
2: Aí o Rafinha caiu já.
1: Não, mas depende, brigão com quem? Entre os caras?
2: Não, com tudo.
1: Não, então não tem nada a ver.
0: Já quer enredar, já.
2: Tu caiu, viu como caiu?
0: Tu lembra?
2: Tu tá debatendo com a pesquisa.
1: Brigão é diferente do cara debater.
0: Mas eu acho que é o cara brigão com
2: o seu rolê, não.
1: Sai no soco.
2: Não é luta, é discussão.
1: Eu não saio pra noite pra discutir. Eu me encho o saco, pego duas coisas e vou embora.
0: Eu já bati boca, mas agora eu tô calmo.
2: 12º é beber frequentemente.
1: Ah, e caiu alguns vários aí, né?
3: Isso aí é ruim mesmo, cara. Mas é interessante. E eu posso falar da ótica dos dois lados, né? Porque eu já bebi muito e não bebo há 16 anos. Mas quando eu bebi, eu pegava gente bastante.
2: Que isso?
3: Que
2: isso?
3: Mas era minha vida social, mas aí era muito movimentada.
1: Tu perdia a vergonha, né, Porã?
3: Não pode falar coragem, mais, pegava gente.
2: Não, não é isso. Eu fiquei impressionado com a tua naturalidade.
0: Mas é que é a grande verdade, né?
2: Eu gosto do Porã de verdade.
3: Mas eu expõe. Sou esse cara aí, velho. Eu gosto disso. Eu já fiz muita merda na minha vida.
0: É que o Porã, ele não poderia seguir fazendo isso.
1: Ele não pode mentir a verdade. Não,
2: ele ia morrer.
0: É porque chega um momento que tu tem que parar.
3: Então tu escolhe. Escolhe a vida ou
1: é isso. Não, mas eu acho que nesse ponto é o cara que tá sempre numa manguaça. Ele se torna um mala do caralho.
2: Não, o João Canabrava não.
1: Uma coisa é tu na noite tomar um traguinho.
3: Mas eu sempre fui um bêbado legal.
1: Ah, então tá bom.
3: Eu nunca fui o bêbado dos contos. Mas bêbado,
1: o normal do bêbado, ele é chato, Porã. Tu era chato, bêbado. Eu já te vi bêbado.
0: Todos os bêbados são legais.
2: É isso.
3: Tu acha que tu era legal, bêbado, Rafinha?
1: Não, então é isso que eu tô dizendo. O cara sempre acha que é legal.
0: É chato. Mas o Rafinha bêbado, ele é morgadão, né?
2: É, ele fica na dele.
1: Não, eu fico quieto.
0: Só que tem uns bêbados que
2: se começa a limpar.
0: Que acha que tu é de tocar. É tote.
1: Ah, não, isso é ruim. Isso é ruim. O cara fala tocando em ti, que merda.
0: O Léo é assim. Tem o Bebum Bicoca. O Bebum Bicoca também.
3: Cara,
0: começa a beijar o cara.
1: Ah, é verdade. Começa a beijar, lamber o cara.
3: Não, cara, hoje sempre me irritou mesmo quando eu bebi. O cara que vem falar com os pinos na tua cara.
2: Adorava quando fazia o despertador.
3: Agora quando eu não bebo, cara, eu tenho um outro receio que é o cara virar o copo de bebida em cima de mim.
1: Porque
3: eu não bebo, eu não gosto do cheiro. E aí vira na minha roupa, aí não dá.
1: Não, e o exercício também é legal, de chegar num lugar onde todo mundo já tá acima da média, tu chegar sãozinho. Aí tu entende a rotação de todo mundo.
2: Mas eu acho que
1: tu percebe isso. Tu percebe de uma maneira tão simples como os caras pagam um vale.
3: Essa é a minha vida.
2: A gente viveu isso num pré-planeta, lembra um amigo nosso que tava muito acelerado? Verdade,
0: o grande lance.
2: O Neto tava junto.
0: Eu tava junto. O grande lance de não beber, cara, é aprender a ir embora.
1: Boa.
0: Essa é a grande.
3: Eu sou o primeiro a ir embora.
0: A famosa bomba ninja.
3: Eu não sabia ir embora.
0: Eu não sabia ir embora, né?
3: Exatamente. Eu não sabia. O Neto me conheceu.
1: Saber a hora de dar tchau
3: é importante. Eu sabia como é que eu era.
0: O Neto é craque. Tu tá do lado do Neto quando vê. Ué?
2: Neto sumiu já.
0: Eu fiz isso sexta, meu.
2: Lembra, tu vai ter na conta, mas ninguém vai
0: sair. Eu fiz isso sexta, nós tava no Ultraman, comunidade, baita evento do Pisca ali da Guedes. Daqui a pouco a minha galera começou a alucinar e eu desapareci.
2: É, começou a ficar perigoso.
1: Fui pra casa, velho.
2: Começou a ficar perigoso.
1: É, é isso. Aí agora veio o garotão aqui. Uau, onde é que tu sumiu?
2: Tá na minha casa, velho.
1: Você, tua galera, os guris de 20 anos. Aí não dá, né?
2: Pelo contrário, ele tem 30, é que não parece.
1: Não, mas ele tem cara de mangola.
2: 11º lugar. Mas tinha os caras de 40 que estavam assim também.
1: Tem.
2: 11º lugar, o homem que joga o jogo Magic, que é o jogo de carta.
3: Ah, isso aí eu nunca joguei.
1: Esse aí que jogou.
2: Magic the Gathering. Essa nem eu que sou nerd joguei.
0: Não, é tipo aqueles RPG.
2: Tipo Pokémon, sabe as cartinhas Pokémon aquela? Só que é...
1: Ah, mas daí é difícil. Cara, imagina a mina chega em casa, oi, eu tô jogando Pokémon.
0: Tô jogando Magic.
2: Não, não é Pokémon, é Magic.
1: Tá
2: Magic.
1: Tipo
0: agora,
1: Pokémon.
0: Agora não posso te dar atenção porque
1: isso,
0: eu tô no Magic.
1: Eu tô trocando a cartinha.
2: 10º lugar, Rafinha, pra ti. Ah. Essa é pra ti também. O homem que gosta de anime.
3: Anime.
1: É, difícil.
2: Tá muito delicado.
1: Não, tá muito delicado. A lista,
2: ela tá
1: muito mas delicada. Isso é bom pra mostrar tudo que eu falei lá atrás e me chinelearam.
3: É, lembrando.
2: Rafinha, tu vai chegar, a tua hora vai chegar.
1: Não, aqui na vai lista, chegar, tá? Mas eu tô.
3: Mas, ô Gomes, lembra que é o que é a lista dos hobbies que dão
2: menos tesão.
3: Atraentes.
2: Menos tesão.
0: Isso não é a opinião do Pretinho Básico.
2: Não, é a opinião das mulheres.
0: É uma pesquisa. Isso.
2: Acho que a gente depois devia abrir das o telefone, mulheres. Inclusive, pra ver o que a mulherada acha. Ó.
3: Isso.
2: 9º hobby que menos interessa as mulheres.
0: Nono!
2: A criptomoeda. Puta, o homem que investe e fala de criptomoeda, a mulher achou saco.
3: Isso é chato mesmo.
0: Ah. É. Só se ela lida.
1: Falar de investimento com a mina.
3: Eu gosto de ver, o meu sogro é um cara muito direto. Uma vez a gente estava olhando um empreendimento aqui em Florianópolis. E aí o cara começou, não, porque esse cara que morava aqui é um grande cara do reino das criptomoedas. Meu sogro, eu gosto de falar de dinheiro. Já cortou na hora. O cara.
2: Eu também. 8º hobby que mais incomoda as mulheres e acham menos atraentes é fumar charuto.
3: Pá, fumar charuto é deprê.
1: Puta. É legal pra velho de 80 anos.
3: É pior... legal quando tu ganha filho, velho. Quando tu ganha filho, tem que fumar um charuto.
1: É.
3: Eu fumei com meu ex-sogro alguns.
2: Eu acho que eu ganhei um e nunca fumei.
0: Bah, eu fumei um charuto, achei pesado.
2: O
0: Porão
2: conseguiu reunir o sogro e o ex-sogro.
3: O sogro e o ex-sogro na mesma período.
2: Na mesma período.
3: Porque os caras são legal, né?
0: É profissional, profissional.
3: Os caras são legal.
2: E é importante, né, Porão, falar,
3: cria laços, né, Neto?
1: Renovar a casa da praia, né?
2: Não, o charuto não deve ser tragado, né?
1: E não tu fumou com selo ou sem selo?
2: Com selo.
1: Ah, importante.
3: É, o negócio que eu comecei, Rafinha, pela minha experiência, que não é muita, com cigarros, eu fumava o charuto e fazia aquele gesto que tu me ensinou de...
1: Ah, é? Para dar apneia?
3: Assim, prender o nariz.
2: Aí não dá, né?
3: Meu sogro achou estranho.
1: Pois é. Aí tu mostrou quem tu é. Tu é o maloqueiro chinelo.
3: Eu pensei assim, mas não é assim que se fuma.
0: Mas pra segurar o charuto, tu já te entrega.
1: É, já se é. Tu segurou o charuto assim, né, porra?
2: Não, e outra.
3: Ó, quando... juntando o dedo indicador isso, com o polegar.
0: Mas quando tu falou com ele, tu falou assim, ó. Mas sogrou.
1: Prendia.
0: Que loucura.
1: Que loucura.
2: Sétimo hábito menos atraente, o homem que frequenta boate. Mulheres. Que frequenta danceteria, que vai pra noite.
0: Isso, a gente não tá falando casa de entretenimento.
2: Não, não é casa de entretenimento, é festa, não, balada.
1: É que você falou boate.
3: Aí, daí eu acho que já...
1: balada.
3: Balada é balada.
0: É que a balada, ela tá embaixo hoje em dia, né?
1: É.
0: Baixa? É, tá embaixo. Não, é que são poucas baladas que tem. São poucas.
1: O cara que tá sempre indo pra noite, eu acho que é isso, né? É isso, o cara assim que é muito. Ah,
0: o
1: tô
0: boêmio.
1: Sempre soltinho aí. É, isso.
2: Atenção, Porã, atenção, Rafinha.
1: Vamos ver.
2: O sexto hábito que mais incomoda as mulheres e dá menos tesão: fumar maconha.
3: Fumar maconha, viu, Rafinha?
1: Então tem que falar pra várias.
0: Mas
1: aí,
0: e se tu conhece uma maconheira?
1: É,
2: e aí? Bate e tirou, Vini?
3: Não, mas
0: não,
3: eu acho que
0: não, assim, eu tô constatando.
2: É uma dúvida,
3: Eu acho que assim, é a mesma coisa do cosplay. O cara que faz cosplay vai encontrar uma menina que gosta de cosplay. Isso. O maconheiro vai encontrar uma maconheira.
1: Tu vê,
3: porque
1: né?
3: tem aí muita maconheira.
0: Só que aí eu preciso aí, defender.
3: Mas eu, por exemplo, que não me dá tesão é a mina pode crer, entendeu? Tipo, pá, pô.
1: Eu vivo da minha arte.
3: Não, pode até viver da arte, mas o excesso de pode crer é foda, velho.
1: É,
3: mas nem quando eu era doidão eu gostava.
0: Ah, tá mentindo daí. Tu nunca caiu num filtro dos sonhos.
1: Né?
3: Não, claro que caí, óbvio.
1: A tatuagem do filtro dos sonhos.
3: A mina com os gatos, aqueles gatos, aquelas estátuas de gato.
1: Puta merda, cara.
3: Aquela coisa.
0: Tu nunca caiu nisso aí, tem só uma
3: chance. É, não, com caí,
2: fonte,
3: né, mano?
2: Mina que tem fonte.
3: Pô, para aí, mano, eu tenho 54 anos, cara. Eu já passei por tudo.
1: É que tu mas eu acho que... É, mas isso serve pras minas, o que estão falando da gente. O magrão, o maconha, ele tá sempre... Ai, aí.
2: É, claro.
1: Isso aí baixa tesão de qualquer mina.
0: É verdade. É. Por isso que o Pretty Básico é contra
2: a
1: Quinto, total.
2: Quinto hobby que menos dá tesão nas mulheres, estão chegando nos que nos mais odiados, nos mais odiados. Top 5. O quinto, tem um amigo nosso aqui do grupo do Pretinho Básico que
0: tá
2: que
0: na é mesa?
2: Não, tá na mesa.
0: Tá no grupo.
1: Tá com influenza.
2: Mas tá no grupo do Whats, tá? Colecionar Funko, colecionar bonequinho.
3: Ah, é o Gordo Léo.
1: Claro que é o Gordo Léo, né? Boneca. É só tu ir na estação de trabalho dele.
3: Ah, cara, é realmente...
0: É o Thiago Abravanel, tava vendo a Casa Vogue. Thiago Abravanel tem uma parede de Funko igual, igual do Gordão.
1: É, Thiago Abravanel.
0: Thiago Abravanel.
2: E aí? O quarto tem alguns dos nossos que eu já vi, mas acho que nenhum faz com muita frequência, tá? Discutir online. Alguém te jogar a rede e tu responder.
1: Eu respondo.
2: Eu queria ver se ele ia te atirar.
3: Raramente, cara. Se o cara for muito imbecil e ignorante. Aí eu respondo.
1: E tem a tática. Manda o áudio, ele ouve e depois bloqueio.
3: Isso
1: pra não
3: é
1: ter como responder.
3: Pra acabar o assunto.
1: Sem tréplica, exatamente.
3: Aí fica remoendo aquela raiva sem ter pra onde escorregar.
1: É o passe-bloque eterno, exatamente.
3: Cara, onde dá vazão.
2: Eu só silencio e restrinjo. O cara nem sabe que eu não tô vendo o que ele fala, velho. É a melhor coisa que tem.
1: Tá bom.
3: Tá.
2: Terceiro hobby que mais incomoda as mulheres. Assistir pornô.
1: Então o Porã caiu agora. Agora você foi, né, Porã?
3: Não assisto pornô, cara.
0: Tu não faz nada,
1: então. Tu acabou. Cara, tu tá morto, então.
3: Meu hobby é vinil e surf. Meu hobby é vinil e surf, cara.
2: Terceiro hobby que... O terceiro é assistir pornô. O segundo é jogatina.
1: Meu hobby
2: é
1: ficar com minha filha.
3: Pôquer?
2: Né? Jogatina. Não, qualquer tipo de
0: jogatina. Gastar dinheiro com o jogo.
1: Eu não tenho essa aí também. Essa aí não me pega.
2: E o primeiro, eu não vou fazer ninguém adivinhar, porque o primeiro é ruim de adivinhar. E não é bem um hobby. Eu confesso que foi o que mais me deixou confuso nessa lista. Por incrível que pareça, o hobby, entre aspas, que as mulheres mais odeiam é fazer parte da manosfera, que é o universo Red Pill.
3: Machosfera.
2: Isso, exatamente. Então, como era um hobby muito difícil de adivinhar, eu não joguei.
0: Mas tá em alta, infelizmente.
2: Infelizmente tá em alta. Os caras que fazem core de podcast, gostam de ficar compartilhando.
3: Esses caras aí,
1: Os babacas
3: extremos.
1: Mas ser babaca, no geral, ele é um troço que não
3: o babaca não tem não muito impacta. Conserto.
1: Exato,
3: Mas pior de tudo é que tem umas minas que casam com os babacas e ainda defendem os babacas.
1: Tem mina que casa com o cara é de um jeito, depois a mina infelizmente conhece o verdadeiro magrão.
3: Verdade.
1: E aí é um perrengue, né?
3: É verdade.
1: Enfim, 24 minutos pra 7.
3: Pauta boa, meu. Meu voto é pro... Já vai ter craque do programa aqui?
1: Ainda não, né? Falta quase meia hora de programa.
2: Tem todos os dias há 3 anos, pelo menos.
3: Mas tem as 18 que eu falo.
1: Tem as 18,
3: porra. Que eu não
1: tem
3: venho as 18. 18.
1: Tem as 18. Tem
3: por
1: as
3: que? 18. Como que o fake fetter? Tu tá aí, fake?
1: Cara, querido, hoje não deu.
3: O que que aconteceu contigo que tu não hoje veio me prestigiar no programa das 18?
1: Não, justamente, ele tu não duvidou. Venho a uma, eu fiquei brabo contigo e resolvi não vir às 18.
2: Pior é que foi quase isso.
1: Não vou jogar o carnaval.
3: Cara, ele ficou puto.
1: Não foi. Né? Ele não foi por causa disso, ele já tinha um compromisso.
3: Então fala aí, justifica pra audiência, Fê.
1: Cara, querido, quando eu não posso estar no programa... É porque é algo mais importante o Theo. Saio. Saio do Theo.
0: Saio
1: do
0: Theo, tem que carregar a guitarra.
1: Exatamente. Sou hold do Theo.
0: Ah, ele é hold agora.
1: E também motorista de aplicativo do Theo.
0: Que bacana isso aí, hein?
1: É importante, né?
2: Ele dá pena, né? Tentamos contratar.
1: Ele cuida, né? Ele cuida.
2: 20 mil reais.
0: Oh,
3: é mesmo. É que
2: o Theo... 2 pro Theo e 18 pro pai.
0: É que o Theo tem investidor. O Theo tem investidor.
1: Tem investidor. 23 minutos pra 7. 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
1: A do Porã deixa aqui pra nós aqui, que ele não vem nos visitar mesmo, né, Nego Velho?
0: Não, Porã, vamos encaminhar pro Porã
3: e Santa Catarina.
2: Quando é brinde, ele vem.
3: Negócio muito fácil nos Correios ali que chama Sedex.
0: Olha aí.
3: É só mandar.
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3: Eu pago o frete.
1: Importante, pô.
0: Porã tá na terra da Calemba.
1: É verdade.
0: Calemba é Santa Catarina, meu querido.
1: Boa.
3: Aí.
1: Vamos ver.
0: Nego Velho tava com saudade já da vida, da noite, da madrugada, aquela luz piscante.
1: Aí ele
0: resolve ir na zona e foi de um bolo de dinheiro na mão assim e entrou e chamou a dona dos estabelecimentos. Eu gostaria que tu me conseguisse, por favor, um bife. Uma batata frita, um arroz.
1: Essa é boa.
0: E uma baixinha que brinque, mas que brinque, né? Aí a mulher disse: o senhor tem R$1.000 aqui? R$1.000. Não, mas R$1.000 eu posso ter conseguido a mulher mais linda da casa. E ele: não, mas eu não quero nada disso. Eu só tô com saudade de casa.
1: Muito boa.
3: Muito bem.
1: Muito boa. Vamos ver, Porazinho, já que tu tá na vibe, celebration, teu Rob vinil e surf.
3: Isso. Eu até achei que o vinil ia estar na lista dos menos.
0: Não, ainda bem
3: mas
0: que não
3: tá. O vinil tá,
0: né?
3: Tá em alta, né?
1: Tá em alta.
0: Não, mas
1: tá
0: o vinil, tá pô, o vinil é.
1: Tá, estileira. Poder, meu.
0: Estileira. Pra tu chegar aqui, ó, pô, vamos escutar esse vinil aqui da tua velha, né?
3: A tua velha botou um toca-disco aqui na redação da Atlântida. Aqui.
1: Opa!
3: Galera gosta.
0: Cuidado. Vinil é que nem telescópio. O cara não compra se não tá mal intencionado.
1: Ô, pô, a nova turnê do Jack Johnson ali junto com o Ben Harper e o Donovan.
3: Que bom que tu lembrou,
1: passa,
3: cara.
1: Passa por Floripa,
3: que
1: né?
3: Que bom que tu lembrou,
1: então,
3: anunciamos.
1: Então, por favor, né, querido? Chame os amigos ali.
3: Anunciamos hoje, depois do Celebration,
1: isso.
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0: tamo
3: internacionais.
0: Tamo aí, né, Porazinho?
1: Com certeza.
0: Tamo
1: cara,
0: aí,
1: cara.
0: Esse aí, tamo aí. Galera, né, do Pretinho, olha aí, galera do Pretinho Básico aí, galera chegando no rolê.
1: Essa é a galera do surf que vocês detonam aí,
0: não,
1: né?
0: Não, ninguém detona.
1: É, não,
0: quem
1: e
0: detona?
1: Aí agora vocês querem ir no showzinho,
0: irmão,
1: de surf, né?
0: Irmão,
1: eu
0: sou do skate, irmão.
1: A gente viu que tu não é quando o Sandro Dias tava aqui.
0: O Mineirinho falou que eu era.
3: Comprovou que tu é jornalista por causa da Billie Holiday. Agora, comprovar que tu é skatista.
0: Mas será que
3: não
0: eu vou ter que comprovar isso também, cara? Porã, eu também, por mais novo que eu seja, eu tô crescendo. Eu parei de ir pra
3: a
0: rádio.
3: A gente nota que tu tá crescendo.
0: Eu
3: tá caminhando bastante.
0: Eu parei de ir pra rádio.
3: Publizinha?
0: De skate. Parei, mas antes eu ia pra rádio de skate.
1: Ah, que bom, cara.
3: Aí entendeu? É bonito.
1: Não, eu vejo o teu outfit é de skate.
0: Mas é que isso aí é a pior coisa que tem.
1: Não é.
0: O cara que quer se vestir da forma que um skatista anda. Cara, não preciso pagar de skatista pra ser skatista.
3: Entendeu? Não, mas tu tá muito bem.
1: Não.
3: Agora, por favor, eu vou pedir pra quem é que tá aí fazendo o nosso jogo de câmeras?
0: É o Zé Carona.
1: Pra
0: Zé
1: mostrar Carona,
3: por favor, mostra o outfit
1: de
3: skatista do Vini na
1: live. Isso, jaqueta de calça grande.
3: Foca nele.
1: E bota.
3: Apenas nele.
0: Isso aqui.
3: Apenas
0: isso,
3: nele
0: não.
3: Na tela.
1: Isso, olha só.
0: Camiseta de linho.
1: Eu te vejo tu na Praça da Matriz andando de skate. Não, eu tô te vendo.
3: Não, mas eu acho que ele tá bem, cara. Ele
1: não,
3: tá
1: ninguém
3: bem.
1: Falou que ele tá mal.
3: É
1: eu tô dizendo
3: mistura,
1: que não é um skatista, só isso.
3: É uma mistura de Jay-Z com algum skatista não tão famoso.
0: É isso aí. Pode ser.
1: De Nego D? Pode ser.
3: Não. Jay-Z.
0: Ah, errei.
3: Jay-Z.
0: Tá jogando mal.
3: Joga sujo.
1: Mas vamos lá, pô, eu só quis falar do Jack Johnson ali.
3: Mas que bom,
1: ali,
3: né? bem lembrado. Foi muito bem, Rafinha, é bom
1: obrigado,
3: que tu me ajuda. Tu já me ajudou mais.
1: Tu também.
3: Já me ajudou mais, cara.
1: Aliás, tu já me ajudou, pô, tu já não me ajuda mais.
3: Me ajuda que eu te ajude. Rabino na alfaiataria.
1: Olha.
3: Na alfaiataria entra um padre encomendo uma batina. Quando vai buscá-la, após a clássica pergunta: quanto custa? O alfaiate explica: nada não, senhor. Eu não costumo cobrar de religiosos. O padre agradece, surpreso, e alguns dias depois envia-lhe um lindo crucifixo de prata. Dias depois, um pastor evangélico, ao buscar o seu impecável terno, ouve a mesma resposta: não, não cobro nada, senhor. Eu não costumo cobrar de religiosos. O pastor agradece, dias depois, lhe envia uma bíblia folheada a ouro como presente para o alfaiate. Depois disso, é a vez de um rabino que pergunta: quanto lhe deva pela minha roupa? E aí o cara diz: não, o senhor não me deve nada. Eu não costumo cobrar de religiosos. No dia seguinte, o rabino envia-lhe outro rabino.
1: Muito bom. 17 para 7, vamos, skatista.
2: Vamos lá, então.
1: Vamos, dá esse drope aí, vamos nessa.
2: Vamos dar esse ole.
1: É, esse ole.
2: Ah, então aqui,
1: o fadinho. Dá esse flip, então.
2: Oh, esse flip 360.
3: Esse backflip.
2: Vai, fadinho. Vai, pior que essas transmissões de skate é foda, né? Vai. O cara acabou de dar um flip 320, 28. Vai, o cara fica aqui.
1: Ah, ele deu não sei o que, não sei o que, não sei o que.
2: Agora que o cara pula e o comentário faz uou. Tem uma piada.
1: Vamos, traga a piada.
2: Que é um conto, né? Uma piada barra um conto. O cara trabalhava num zoológico.
1: Tá.
2: Ele trabalhava num zoológico, uhum. Tipo de Sapucaia aqui, né?
1: Bom, que o Jerônimo faleceu há tempo do leão, né?
2: Sempre fala isso, cara. Toda vez que se fala do zoológico, Sapucaia, Jerônimo, ele fala do leão.
1: Tem saudade do Jerônimo.
2: Jerônimo, um grande fenômeno isso. Do
3: cara, o Jerônimo era o leão que fugiu de um circo e o zoológico de Sapucaia adotou.
1: Isso e depois aí. Ele
3: porque
1: morreu
3: porque o zoológico de Sapucaia, ele cuida dos animais, resgata os animais. Ele não compra animais
2: então,
3: pra
2: expor os animais. Eles estão meio... Então,
1: mas ninguém falou que ele comprou, a gente só falou que o Jerônimo faleceu, que é o leão. Eu
3: só tô contextualizando que tinha um leão no zoológico e não tem mais, porque pra ter um zoológico, tem que ser um leão resgatado, sim, tem que ser um leão maltratado.
2: O resgate do leão Ryan.
1: O resgate do leão Ryan. Tá. Do Jerônimo Ryan.
2: É, o cara trabalhava num zoológico.
1: Que tipo de Sapucaia?
2: Que tipo de Sapucaia? Onde tinha o leão Jerônimo.
1: Tá.
2: E aí, ele era o responsável por cuidar dos animais ali, né? Essa era a área dele no zoológico. Aí o belo dia ele chega de manhã no zoológico e, cara, puta, péssima notícia, olha a coincidência. O gorila John morreu.
1: Puta, gorila.
2: Ele morreu. E aí, pô, o cara ficou apavorado e o dono do zoológico, o gerente do zoológico, chegou pro cara e falou: cara, caralho, falta 30 minutos pra abrir o zoológico. As pessoas estão vindo aqui pra ver para o isso. Gorila John. E o gorila John morreu. O que, que a gente vai fazer? E o cara, meu Deus, não sei o que fazer. Ele falou: já sei. Vou te dar essa fantasia de gorila.
3: De gorila John.
2: Tu pega a fantasia de gorila e faz o teu circo aí. E aí, abriu um zoológico, as criançadas de algodão doce, pirulito, aquela coisa, pipoca. Ah, o gorila. E ele aqui, se papagaiando. Fazenda dele. E se empolgou e subiu numa árvore. Aqui, se papagaiando. E, cara, numa dessa ele desequilibra e cai na jaula do lado. Ele cai na jaula do lado. E, meu, tá o leão.
1: Pô!
2: Ele vem, daí ele começa. Meu Deus, começa a sair do personagem. Socorro! Socorro! Socorro! E o leão vindo. E o leão vindo bem na manhã. O meu leão chega no vídeo dele e fala assim, ó. Cala a boca, filha da puta, senão nós dois vamos perder o emprego. Para de gritar.
1: Muito bom.
2: Tinha um vídeo uma vez da festa de criança que o cara vai de Homem-Aranha assim também, dá uma pirueta.
1: E cai. Esse cai, né?
2: Fica desmaiado e as crianças pulando em cima dele, chutando.
3: E a professora? Homem-Aranha?
1: Homem-Aranha. E um de moto. Acho que é o Homem de Ferro. Ele chega com a moto, não aguenta segurar a moto e cai com a moto e tudo. Ah, muito bom. 14 minutos pra 7 nesse friozinho. Eu tenho certeza que todo mundo tem aquele momento do dia que espera mais que outros. Qual que é o teu, Vini?
2: Ah,
1: tu espera
2: mais que os outros.
1: É, exatamente. Tem gente que espera aquele café, tem quentinho.
2: Que mais?
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2: Que loucura, hein?
1: Vamos ver, nego velho.
2: O delegado puta cara chamou o nego velho. Vem cá, vem cá, vem cá. O que tá acontecendo aí? Tu foi intimado pra depor sobre uma violenta briga que aconteceu no teu armazém? 3 mortos, 8 feridos, um horror.
1: Bárbaro.
2: Aí o nego velho disse, calma, meu querido, no meu bulicho, não tem armazém, né? Tem bulicho. Armazém é do Turco Salim, que foi mascate, por sinal, ele, o delegado, não. Não começa a falar mal do Salim aqui, não desvia o assunto aí. Por que começou a tal da briga? Bueno, senta aí então, querido, senta aí que eu vou te contar. Historia uma coisa então, domingo.
0: Como o senhor sabe, o meu bulicho fica de gente que nem corvo na carniça, na vaca atolada, meu querido. É lotado o troço, né? Doutor, entende? Pionada, louco por trago, charla, falando sobre a China, chinaredo, né, meu querido? A minha canha é da pura, por isso que eles gostam. Eu não batizo com água de poço, que nem o Salim, por exemplo. Para com isso, cara, não precisa falar mal do Salim. Só continua aí, deixa o turco ali em paz, cara. Pois é, meu querido, então vamos reto, que nem goela de João Grande aí. Tava uns 15 homens tomando umas que outras. Uns mascando salame pra enganar o bucho. Quando chegou o Faca Feia. Faca Feia é meu parceiro das antigas. Tá?
1: Faca Feia é um baita apelido.
0: O senhor sabe, né? O índio é mais metido que dedo e nariz de guri. Deu uns planchaços de adaga no balcão e perguntou se havia homem no bulicho. Todo mundo coçou o saco ali, meu querido. O homem tem o saco pra coçar, né? Caso o senhor não saiba, né, delegado? O Lautério, que não é de cheira-flor com pouca venta, disse que era com ele mesmo o troço. Deu de mão numa tranca e rachou a cabeça do Faca Feia.
1: Porra!
0: Um contraparente do Faca não gostou do brinquedo e sentou-lhe a argola do mango no Lautério, meu querido. Pegou no olho. Coisa mais linda desse olhar. O Lautério saiu ganiçando que nem Cusco que levou água fervendo no lombo. Um amigo do Lautério se botou no contraparente do Faca, meu querido, que já tava ali batendo a perninha, e enfiou um palmo e meio de ferro branco no sovaco do homem, querido. Lá chamo de pé de sarna. Um irmão do sarna, acho que chateado com tudo aquilo, pegou uns pesos de 5 quilos da balança e achatou a cabeça do cara, meu querido, e esfaqueou o sarna e os olhos saltaram pra fora, doutor. Um primo do homem do ferro branco ali rebuscou um machado no galpão e golpeou o irmão do sarna, errou a cabeça, só conseguiu atorar um braço do vivente. Aí eu fui ficando já meio nervoso, né?
2: Agora só.
0: Puxei o berro pro mole da barriga, pronto pra um quero manso. Meu bulicho é uma casa de respeito, delegado. Eu vou lhe contar. E a brincadeira tava começando a ficar pesada. Mas bueno, foi ali que o Miguelão, aí sim o Miguelão se levantou, meu querido. Palmeou uma carneadeira, chegou por trás do homem do machado, pé por pé, grudou ele pelas melenas, degolou o vivente num talho só.
1: Porra!
0: A coisa mais linda, aquele sangue correndo, jorrando por todas as paredes, que nem mijada de cunhudo. Aí eu, mais uns outros, tudo ali, homem de respeito, aí se arrevoltemos com aquilo. Mas brincadeira tem hora, o senhor não acha, delegado? Aí o delegado, sim, óbvio que eu acho, né? Mas e aí? Pois como eu lhe disse, aí nós se revoltemos e saquemos o talher. E aí que começou a pauleira.
1: Porra, cara. Bom, que loucura.
2: Puta que pariu, cara. Ah, é clá,
0: só aí que começou a pauleira.
1: Ai, pai. Ai. 9 minutos para 7 horas da noite para CCGL, leite de verdade gaúcho como a gente, e o vinho de mesa mais lembrado pelos gaúchos é o JP, o preferido do sul. Vamos vender o que, Rafael Gomes?
2: Pretinhos, meu nome é Frank Silva, Pretinho. Eu sou formado em gastronomia pela Faculdade Senac e estou em busca de uma oportunidade com o chefe de cozinha ou cozinheiro. Tenho ampla experiência na área com atuação em restaurantes, hotéis, eventos e empresas de grande porte, incluindo Paris 6, Dado Beer, Teatro São Pedro, Intercity Hotéis e RBS TV. Além de trabalhos como chefe em eventos RBS e consultor. TV? Isso. E consultor.
3: RBS TV foi bom.
2: E consultorias gastronômicas.
3: Prestou atenção. Prestou atenção no conteúdo. É. Muito bem, Vini.
1: Parabéns, Vini.
3: Parabéns por estar ligado no programa.
2: É o cara do Anonymous Gourmet.
0: Olá!
1: Olá!
2: Aqui? É o Pinheiro Machado procurando emprego. É o único cara que cozinhou na RBS TV nos últimos 30 anos.
1: Tem o tempo bueno ali do nosso tempo amigo. Bueno,
2: mas é que ele tá empregado, né? Ele ia mandar um e-mail pedindo emprego. Trabalho como chefe em eventos e consultorias gastronômicas. Sou um profissional comprometido, organizado, apaixonado pela gastronomia e sempre disposto a aprender e contribuir. Estou loteado em Cachoeirinha, com disponibilidade para outras regiões conforme a oportunidade. Oh. E o e-mail para contato é Frank Silva.
0: Olari.
2: Putz. Acho que é Frank Silva Silva 90. @icloud.com.
1: Ah, que bom o e-mail.
2: Deixa eu ver se tem outro.
1: Bom, cara, seria legal ter o um Instagram do chefe.
3: Cara, vou te dar um toque.
2: Não, mas acho que tem aqui, ó. Cadê? Cara,
0: Preciso ter cutucar
1: no lance. Nunca mais voltou
2: o Hugo. O que tu precisa de cutucar, nego, velho?
0: Cara, cutucar para sair o lance com um contato completo, né?
2: Não é que ele digitou difícil, errado, né? O e-mail. Certamente ele digitou errado.
0: Cara, ele nunca mandou e-mail para ele mesmo.
2: É, eu vou confirmar o arroba dele aqui, eu já respondo.
1: Então na volta a gente dá o arroba do chefe de cozinha.
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0: 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As notícias do governo federal que movimentaram o país no dia de hoje.
2: Olá, boa noite.
1: Boa noite para você que nos acompanha em todo o país.
2: Segunda-feira, 6 de julho de 2026.
1: Vamos ao destaque do dia na Voz do Brasil.
2: Estudantes podem se inscrever a partir de amanhã no ProUni, o programa Universidade para Todos.
1: A iniciativa seleciona quem busca uma vaga em uma instituição privada de ensino superior. Gabriela Noronha.
3: Para participar, o estudante deve ter cursado ensino médio em escola pública ou como bolsista integral em escola privada.
2: Imunização contra o HPV. Jovens de 15 a 19 anos podem se vacinar até dezembro.
1: Deve ser vacinado quem não recebeu o imunizante na idade recomendada ou não possui registro de vacinação. Nazi Brum.
4: A vacina também está disponível para grupos específicos, como pessoas vivendo com HIV, transplantados, pacientes oncológicos e usuários de PrEP, a profilaxia pré-exposição ao HIV.
2: Canal oferece escuta a jovens de forma humanizada.
1: Pode falar. Adolescentes podem receber de forma gratuita atendimento em saúde mental por meio de plataforma digital. Edinaldo Júnior.
5: A rede Pode Falar é um canal gratuito e anônimo que pode ser acessado pelo celular de maneira fácil, rápida e simples.
2: Hoje na apresentação da Voz do Brasil, eu, Mariana Jungmann e Luciano Seixas.
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2: Estudantes que desejem concorrer a bolsas de estudo em instituições de ensino privadas por meio do ProUni, o Programa Universidade para Todos, as inscrições começam amanhã e seguem até o final da semana.
1: As bolsas cobrem o equivalente à metade ou ao valor total da mensalidade do curso.
3: O programa Universidade para Todos oferece bolsas integrais e parciais em instituições privadas de ensino superior. Duas vezes ao ano são abertas as inscrições para a seleção de bolsistas. E quem quiser concorrer a uma vaga nesse segundo semestre deve ficar de olho nos prazos. As inscrições começam nesta terça-feira e vão até sexta-feira, dia 10 de julho. Para participar, o candidato precisa ter concluído o ensino médio, participado das edições de 2024 ou de 2025 do Enem, obtido no mínimo 450 pontos na média das 5 provas do exame e nota maior do que zero na redação. Além disso, segundo o edital, o estudante deve ter cursado o ensino médio em escola pública ou como bolsista integral em escola privada. Para obter uma bolsa integral, a renda familiar bruta mensal por pessoa deve ser de até um salário mínimo e meio. Já para as bolsas parciais, a renda familiar bruta mensal por integrante da família não pode ultrapassar 3 salários mínimos. Lembrando que professores da rede pública têm regras específicas de isenção de renda para licenciaturas. O resultado da primeira chamada será divulgado na próxima semana, em 15 de julho, enquanto a segunda chamada está prevista para 5 de agosto. As inscrições são gratuitas e devem ser feitas exclusivamente pelo site acessounico.mec.gov.br /ProUni. Gabriela Noronha para a Voz do Brasil.
2: E as inscrições para a Prova Nacional Docente 2026 foram prorrogadas até o dia 10 de julho.
1: O novo prazo também vale para solicitações de atendimento especializado e para o uso do nome social.
6: Para efetivar a inscrição, o candidato deve pagar a taxa de R$ 85,00 até o dia 14 de julho. Essa também é a data em que será divulgado o resultado das solicitações de atendimento especial. Em caso de negativa, os recursos podem ser apresentados pelos candidatos até 16 de julho. A aplicação da prova está mantida para o dia 20 de setembro e o resultado final será divulgado em 15 de dezembro. O exame é composto por duas partes, sendo uma voltada para a formação geral docente e outra para questões específicas de 21 áreas da licenciatura. A prova nacional docente tem o objetivo de avaliar a formação dos profissionais que estão concluindo cursos de licenciatura em todo o país. Mas o resultado também pode ser usado como parte de processos seletivos em concursos públicos para a contratação de profissionais de educação básica.
2: Priscila Machado, para a Voz do Brasil. As inscrições para a prova nacional docente devem ser feitas pela internet no endereço pnd.inep.gov.br.
1: E as inscrições para o Fundo de Financiamento Estudantil, FIES, do segundo semestre de 2026, abrem entre os dias 14 e 17 de julho.
2: Nessa etapa, o programa oferece mais de 44 mil vagas para estudantes que desejam financiar cursos presenciais em faculdades particulares.
1: Para participar, o candidato precisa ter feito o Exame Nacional do Ensino Médio a partir de 2010, alcançado média mínima de 450 pontos nas provas, sem zerar a redação, e comprovar renda familiar de até 3 salários mínimos por pessoa.
2: O resultado da seleção vai ser divulgado em 30 de julho.
1: A inscrição para o FIES é gratuita e deve ser feita exclusivamente pela internet, no Portal Único de Acesso ao Ensino Superior, em acessounico.mec.gov.br.
2: A campanha de vacinação contra o papiloma vírus humano foi prorrogada até o dia 31 de dezembro.
1: O público-alvo são adolescentes e jovens de 15 a 19 anos e pessoas de grupos prioritários.
2: O imunizante está disponível nas unidades básicas de saúde de todo o país.
7: O objetivo da campanha é alcançar pessoas que não foram imunizadas na faixa etária recomendada ou que não possuem registro vacinal. O esquema previsto no calendário nacional de vacinação é indicado para meninas e meninos de 9 a 14 anos. Na estratégia de resgate, adolescentes e jovens de 15 a 19 anos poderão se vacinar de graça até 31 de dezembro, como explica Éder Gatti, diretor do Departamento do Programa Nacional de Imunizações.
8: A vacina ela é recomendada para pessoas de 9 a 14 anos na rotina, só que tem pessoas que já hoje estão com 15, 16, 17, 18, 19 anos que não foram vacinadas. Então nós demos a oportunidade dessas pessoas colocar a vacinação em dia.
7: A vacina também está disponível para grupos específicos, como pessoas vivendo com HIV, transplantados, pacientes oncológicos e usuários de PrEP, a profilaxia pré-exposição ao HIV. O papilomavírus humano, HPV, é uma infecção sexualmente transmissível e está associado a diferentes tipos de câncer, como os de colo do útero, boca e garganta. Após o encerramento da campanha em dezembro, a vacina continuará sendo oferecida de graça a crianças e adolescentes de 9 a 14 anos e grupos específicos. Os demais deverão ser vacinados em clínicas particulares. Reportagem Nazi Brum.
1: Atenção médicos de todo o país, estão abertas as inscrições para edital de contratação de especialistas para o SUS.
2: Ao todo, são disponibilizadas 1.138 vagas imediatas, que abrangem 309 municípios nas 5 regiões do país.
1: Entre as especialidades, a área de anestesiologia lidera a oferta de vagas com 290 no total.
2: E as demais estão distribuídas entre ecocardiografia, cirurgia geral, endoscopia digestiva, colonoscopia e oncologia clínica.
1: As inscrições devem ser feitas pela internet na plataforma da UNASUS, no endereço acesso.unasus.gov.br.
2: 3 em cada 10 estudantes de 13 a 17 anos se sentem tristes sempre ou na maioria das vezes.
1: E 18,5% dos jovens pensam que a vida não vale a pena ser vivida. É o que aponta o IBGE.
2: Para criar um espaço de escuta e encaminhar esses adolescentes ao atendimento psicossocial no SUS, os jovens contam com a rede Pode Falar.
5: Um canal de escuta acolhedora e sem julgamentos. Essa é a rede Pode Falar, que atende adolescentes e jovens de 13 a 24 anos em emergências psíquicas e emocionais. De acordo com o IBGE, 3 em cada 10 estudantes de 13 a 17 anos se sentem tristes sempre ou na maioria das vezes. 42,9% dos alunos responderam que se sentem irritados, nervosos ou mal-humorados por qualquer coisa. 18,5% pensam sempre ou na maioria das vezes que a vida ainda não vale a pena ser vivida. Os dados são da Pesquisa Nacional de Saúde Escolar, divulgados esse ano. A Rede Pode Falar é um canal gratuito e anônimo que pode ser acessado pelo celular de maneira fácil, rápida e simples. A vice-coordenadora Marina Oliveira fala sobre a importância do projeto.
9: Ele usa a internet, né, usa a possibilidade do online para chegar a adolescentes do Brasil inteiro. E, ao mesmo tempo, ele facilita a escuta acolhedora desses adolescentes jovens, né? Por ter esse sigilo e essa coisa anônima, garantida, ela fica muito mais à vontade para se abrir.
5: Atualmente, 20 instituições compõem a Rede Pode Falar em todo o país. As equipes de atendimento são formadas por estudantes de graduação de diversas áreas do conhecimento que são supervisionados por docentes. Todos eles passam por um processo contínuo de formação em saúde mental. Lucas Bonfim, de 31 anos, é um dos atendentes. Estudante de engenharia química na Universidade Federal de Sergipe, ele integra a equipe desde o início deste ano. Mesmo o curso não sendo da área da saúde, ele acredita que o trabalho complementa a sua formação e fala sobre a importância da experiência de escuta.
10: O objetivo do projeto realmente é escutar, a gente conseguir acolher e escutar o que a pessoa tem a falar.
5: A Rede Pode Falar funciona como uma espécie de porta de entrada digital para o atendimento psicossocial do SUS, como explica o diretor do Departamento de Saúde Mental, Álcool e Outras Drogas, do Ministério da Saúde, Marcelo Kimati.
11: Ele pode criar uma porta de entrada da mesma forma que a gente criou com pessoas com problemas com jogos e apostas, que ela é feita em pequena escala, mas que ele é muito bem avaliado, ele é muito bem sucedido onde ele é aplicado, e articular isso à rede de atenção psicossocial.
5: A Rede Pode Falar está disponível pelo site podefalar.org.br e também pelo WhatsApp ou Telegram. Com locução de Edinaldo Júnior, reportagem Luciana Colares de Holanda.
1: O telefone para atendimento no WhatsApp é o 6199-660-8843.
2: E no Telegram, o nome de usuário é @podefalar.
1: E está disponível na plataforma da Universidade Aberta do SUS, curso em saúde de populações expostas a agrotóxicos.
2: A formação é feita à distância e voltada a profissionais do Sistema Único de Saúde e a demais interessados no tema.
1: O curso reúne conteúdos sobre vigilância em saúde, incluindo identificação e monitoramento de situações de exposição a agrotóxicos.
2: As inscrições podem ser realizadas diretamente na plataforma da universidade no endereço unasus.gov.br.
1: Para muita gente, viajar de avião pode ser sinônimo de comodidade, mas...
2: Mas, para outras pessoas, o transporte aéreo pode resultar em muita dor de cabeça.
1: Por isso, a Agência Nacional de Aviação Civil criou uma plataforma para registrar reclamações sobre serviços prestados pelas empresas aéreas.
12: Quem precisar registrar uma reclamação sobre serviços prestados por empresas aéreas pode utilizar a plataforma NAC Passageiro. O acesso é feito com uma conta gov.br e permite enviar manifestações à Agência Nacional de Aviação Civil, ANAC, acompanhar o andamento do atendimento e avaliar a resposta apresentada pela empresa. Durante o processo, a reclamação é encaminhada à companhia aérea, que responde ao passageiro dentro do prazo previsto pela regulamentação da ANAC. O sistema também permite a troca de informações entre as partes até a conclusão do atendimento. Além do registro de reclamações, a plataforma disponibiliza um painel público com indicadores sobre atendimento das empresas participantes. Os usuários podem consultar informações por companhia aérea, período e nacionalidade da empresa, além dos assuntos mais frequentes, registrados pelos passageiros. Dilson Santa Fé, para a Voz do Brasil.
2: Agora o cidadão pode conhecer mais sobre seus direitos na hora de ir às compras.
1: A Secretaria Nacional do Consumidor está com inscrições abertas para mais de 30 cursos gratuitos e totalmente online.
13: A iniciativa, realizada em parceria com a Universidade de Brasília, busca ampliar o acesso à informação e fortalecer a proteção dos direitos do consumidor. Entre os temas disponíveis estão práticas abusivas, proteção contratual, proteção de dados pessoais, consumo seguro, educação financeira e prevenção ao superendividamento. A coordenadora da Escola Nacional de Defesa do Consumidor, Ana

0: e os impactos das novas relações de consumo envolvendo o setor. Para Ana Cláudia Santana, o crescimento das plataformas de apostas virtuais trouxe a necessidade do cidadão se informar e conhecer os riscos que envolvem a prática.
1: Temos o curso de bets, né, de capacitação para conhecer qual a funcionalidade dessa, e o registro legal dessas empresas que estão crescendo aí cada vez mais e de forma ilegal. Então a gente precisa fazer isso. O crescimento é absurdo, a comunicação com o cidadão para que a utilização desse aplicativos de jogos sejam conscientes, né? Informe do risco.
0: As inscrições estão abertas até 20 de julho pelo portal da Escola Nacional de Defesa do Consumidor. Os cursos são online e gratuitos e as aulas começam no dia 27 deste mês. Reportagem Thaís de Araújo.
2: Lembrando, as inscrições devem ser feitas na plataforma da Escola Nacional de Defesa do Consumidor, no endereço eaddefesadoconsumidor.mj.gov.br.
3: Ajuda humanitária. Brasil envia carregamento com vacinas à Venezuela para vítimas de terremoto.
2: Repórter Lucília Araújo tem mais informações.
4: Uma remessa com 350 mil doses de vacinas foi enviada no último sábado, dia 4, à Venezuela, para apoiar as ações de resposta em saúde após os terremotos que atingiram o país. A carga reúne 100 mil doses da vacina contra a febre amarela e 250 mil doses da vacina contra a raiva canina, destinadas ao controle de doenças em situações de emergência. Segundo o Ministério da Saúde, as vacinas enviadas não comprometem o abastecimento do Sistema Único de Saúde, o SUS. O transporte foi realizado em voo humanitário com chegada neste domingo, dia 5, para distribuição das doses. Desde o dia 24 de junho, foram confirmados 2.645 mortos e 12.666 feridos. O governo venezuelano já registrou 86.117 famílias afetadas e 15.050 desalojadas. Até agora, 885 edifícios foram afetados e outros 189 desabaram. Lucília Araújo para a Voz do Brasil.
3: Na época de reprodução dos peixes, a pesca é proibida para garantir a preservação das espécies.
2: Durante o período que é chamado de defeso, os pescadores têm direito a um seguro.
3: O pagamento tem início amanhã.
5: O Instituto Nacional do Seguro Social, o INSS, começa no dia 7 de julho o pagamento do seguro defeso para mais de 149.500 pescadores artesanais. Os benefícios referentes aos períodos de defeso anteriores a 2026 depositados em parcela única para quem já

0: ciência brasileira. O presidente do CNPq, Olival Freire Júnior, destacou o conteúdo dos editais.
1: E esses 5 editais, eles têm muito de ações tipicamente educacionais voltadas para a inclusão na área de ciência, tecnologia, engenharia, mas tem algumas ações que são voltadas especificamente para a produção de mais conhecimento, conhecimento novo, conhecimento de qualidade sobre esses problemas que têm que ser enfrentados, tanto quanto os problemas de saúde pública, os problemas do petróleo, os problemas da agricultura e tantos outros.
0: Com inscrições abertas até 10 de agosto, a chamada pública Asas para o Futuro é voltada para a inserção de mulheres de 15 a 29 anos no mercado de trabalho. Já a segunda edição da chamada Atlânticas está com inscrições até 30 de setembro e concederá bolsas no exterior para cientistas negras, indígenas, quilombolas e ciganas. Em outra vertente, o projeto Inspiração é destinado à formação de jovens negras na área da indústria da energia. O programa Lélia Gonçalves vai financiar pesquisas sobre desigualdades étnico-raciais. Também há um edital para fortalecer o Sistema Nacional de Promoção da Igualdade Racial. Serão desenvolvidos ainda projetos voltados para a pesquisa em igualdade racial e para ações afirmativas do Instituto Rio Branco, com concessão de bolsas para pessoas negras candidatas aos concursos de ingresso na diplomacia. As informações completas e os editais estão em gov.br/CNPq. Reportagem Graziele Bezerra.
2: Estão abertas as inscrições para o edital BNDES Periferias Fortes Nordeste.
3: A iniciativa é voltada a organizações da sociedade civil que atuam em favelas e comunidades periféricas da região para atender a população que vive nesses locais.
4: O objetivo é fortalecer organizações da sociedade civil e coletivos ainda não formalizados que atuam em favelas e comunidades periféricas da região. Lançado em parceria com o Instituto Eclos, o edital vai selecionar 85 iniciativas nos estados de Alagoas, Bahia, Ceará, Paraíba, Pernambuco, Piauí, Rio Grande do Norte e Sergipe. As organizações selecionadas vão participar de uma jornada de desenvolvimento institucional executada pelo Instituto Eclos, com capacitações, mentorias especializadas, apoio à formalização e acesso a recursos financeiros de até R$100 mil, no caso das organizações de pequeno porte, e de até R$300 mil para as organizações de médio porte. É o que explica a chefe do Departamento de Inclusão Produtiva e Educação do BNDES, Celina Rangel Tura.
5: Vão receber recursos para desenvolver os projetos, que os planos de negócio que vão ser construídos a partir dessa capacitação e mentoria. O recurso é livre para onde essa instituição entende que vai fortalecer institucionalmente a sua capacidade de executar melhores projetos, captar mais recursos, e aí são vários objetivos que a gente quer.
4: Podem participar do edital BNDES Periferias Fortes Nordeste organizações sem fins lucrativos formalizadas e coletivos ainda não formalizados, desde que tenham histórico comprovado de atuação em seus territórios. As iniciativas devem promover benefícios para populações de baixa renda, principalmente em áreas como geração de emprego e renda, educação, saúde, esporte e justiça, entre outras. As inscrições estão abertas até o dia 12 de agosto no site eclos.org/periferias-fortes. Atenção para como se escreve Eclos. E-K-L-O-O-S. Reportagem André de Barros Lima.
2: A Defesa Civil Nacional reconheceu a situação de emergência em mais 77 cidades atingidas por desastres.
3: Podem obter reconhecimentos cidades que sofreram com secas ou fortes chuvas.
6: A maior parte dos municípios teve emergência declarada por estiagem. Já Icatu, no Maranhão, e Goiânia, em Pernambuco, foram castigadas por fortes chuvas, enquanto Piauí, em Minas Gerais, obteve o reconhecimento federal por queda de granizo. Cidades com reconhecimento federal de situação de emergência ou de estado de calamidade pública podem solicitar recursos ao Ministério da Integração e do Desenvolvimento Regional. A solicitação deve ser feita por meio do Sistema Integrado de Informações.

0: ações sobre desastres. A Defesa Civil Nacional oferece uma série de cursos à distância para habilitar e qualificar agentes municipais e estaduais para o uso do sistema. Natália Kozlik, para a Voz do Brasil.
1: Autorizada a realização de concursos públicos para a Receita Federal e o Banco Central.
2: Juntas, as seleções vão oferecer 316 vagas para cargos de nível médio e superior. São 146 vagas para a Receita e 170 para o Banco Central.
1: Os editais devem ser lançados em até 6 meses.
2: O prazo mínimo entre a publicação do edital e a aplicação da primeira prova é de 2 meses.
1: E essas foram as notícias do Governo do Brasil.
2: Uma realização da Secretaria de Comunicação Social da Presidência da República.
1: Com produção da Empresa Brasil de Comunicação.
2: Do Poder Judiciário e do Congresso Nacional. Boa noite.
1: Uma boa noite e até amanhã.
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5: Tribunais devem prestar informações ao STF sobre pagamentos a magistrados.
6: STJ nega validade a testamento por e-mail sem assinatura e sem testemunhas.
5: Defeso eleitoral impõe limites a agentes públicos a 3 meses das eleições 2026.
6: Boa noite, eu sou Arthur Filho.
5: E eu sou Walter Lima.
6: Tribunais de 6 estados e do Distrito Federal têm até 48 horas para prestar informações ao Supremo Tribunal Federal sobre pagamentos a magistrados.
5: Chamadas em vários processos diferentes de relatoria dos ministros Alexandre de Moraes, Flávio Dino, Cristiano Zanin e Gilmar Mendes. Repórter Marcelo Della Libera.
7: No documento assinado nesta segunda-feira, os ministros determinaram que os presidentes dos Tribunais de Justiça do Distrito Federal, Goiás, Maranhão, Paraná, Rio de Janeiro, Rio Grande do Norte e Rondônia prestem informações detalhadas sobre os valores e verbas pagas a magistrados da ativa, aposentados e pensionistas nos meses de abril, maio, junho e julho deste ano, com a discriminação das verbas remuneratórias e indenizatórias. Também deverão encaminhar cópias das folhas de pagamento referentes a esse período. Nas 3 ações, os ministros citaram uma notícia divulgada pela imprensa nesta segunda-feira, segundo a qual alguns tribunais teriam autorizado pagamentos remuneratórios e indenizatórios em desacordo com os parâmetros definidos pelo Supremo. Diante dessas informações, a Corte determinou a adoção imediata de providências para verificar eventual descumprimento da própria decisão.
6: E-mail sem assinatura e sem testemunhas não pode ser reconhecido como testamento particular.
5: Essa conclusão é do STJ. Fátima Uchoa.
8: Um homem pediu a abertura, o registro e o cumprimento de suposto testamento contido em mensagem eletrônica programada para ser enviada 2 dias após a morte da remetente, que havia tirado a própria vida. No texto, ela manifestava o desejo de destinar aplicações financeiras a ele, amigo próximo, e parte dos recursos à entidade de caridade. A Justiça de São Paulo extinguiu o processo sem resolução do mérito. A 3ª turma do STJ manteve essa decisão, considerando que, embora seja possível flexibilizar algumas formalidades dos testamentos particulares para preservar a vontade do testador, isso não é possível sem assinatura ou outro meio seguro que confirme a autoria e validade do documento. O relator foi o ministro Moura Ribeiro.
6: Defesa eleitoral impõe limites a agentes públicos.
5: As regras começam a valer faltando 3 meses para as eleições 2026. Mariana Fabri.
9: Entraram em vigor no último sábado, 4 de julho, as principais restrições destinadas a agentes públicos no chamado defesa eleitoral. As regras para a administração pública buscam assegurar a igualdade de oportunidades entre as candidaturas. Está proibido nomear, contratar, dispensar sem justa causa ou transferir servidores públicos, transferir voluntariamente recursos da União aos estados e dos estados aos municípios, fazer publicidade institucional e pronunciamentos em rede de rádio e TV, contratar shows para a inauguração de obras e nem comparecer a essas inaugurações. Canais oficiais também precisam omitir nomes, imagens ou slogans de autoridades que estejam em campanha eleitoral. As regras completas estão em tse.jus.br.
6: Legislação e jurisprudência trabalhista buscam combater a discriminação contra trabalhadores que sofrem com o alcoolismo. Além de comprometer o desempenho profissional, a saúde física e mental, a doença pode resultar em dispensa discriminatória.
5: Embora a dependência possa evoluir de forma silenciosa, ela causa a diminuição da produtividade, faltas repetidas sem justificativas, violência como assédio moral e agressões e aposentadoria precoce.
6: Quando a empresa tem conhecimento da condição, a demissão pode ser considerada discriminatória, de acordo com a súmula 443 do Tribunal Superior do Trabalho.
5: Só em 2025, dos mais de 522 mil processos julgados no TST, 3.641 foram sobre esta situação.
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6: A você, uma boa noite.
5: E até amanhã.
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1: Eu sou Paula Groba.
2: E eu sou Ricardo Nakaoka.
1: E estes são os destaques de hoje do Jornal do Senado, que começa agora.
2: Plenário analisa pena maior para violência sexual digital contra crianças.
1: Violência contra jornalistas nas eleições preocupa especialistas.
2: Prorrogadas MPs que tratam da taxa das blusinhas e de subsídios aos combustíveis.
1: Boa noite.
2: Boa noite.
1: Garantir mais recursos para ações voltadas à infância e à adolescência pode passar a ser uma prioridade no orçamento público.
2: A Comissão de Direitos Humanos do Senado aprovou um projeto que inclui políticas para crianças e adolescentes entre os investimentos obrigatórios das emendas de bancada estadual. Os detalhes com o repórter Rodrigo Rezende.
3: As emendas de bancadas estaduais são recursos do orçamento direcionados coletivamente por deputados e senadores de um mesmo estado para áreas consideradas prioritárias. A lei já prevê uma lista de setores preferenciais e um projeto da senadora Damaris Alves, do Republicanos do Distrito Federal, aprovado na Comissão de Direitos Humanos, inclui políticas públicas para crianças e adolescentes entre as urgências. O relator, senador Eduardo Girão, do Novo do Ceará, foi favorável ao projeto. Ele teve seu relatório lido na CDH pelo senador astronauta Marcos Pontes, do PL de São Paulo.
4: Ao prever expressamente as políticas públicas direcionadas a crianças e adolescentes nas ações prioritárias das emendas de bancada estadual, a proposição corrige lacuna significativa e assegura a alocação de recursos indispensáveis à promoção da dignidade e desenvolvimento pleno deste grupo vulnerável.
3: O projeto segue para análise da Comissão de Assuntos Econômicos.
1: A proteção de direitos humanos de crianças e adolescentes também foi tema de um debate na comissão.
2: Os convidados discutiram medidas para aprimorar as políticas públicas voltadas à infância e à juventude. Repórter César Mendes.
5: No debate da Comissão de Direitos Humanos, Juliana de Souza Nunes, do Instituto Mãos Solidárias, que atua no Distrito Federal, contou um pouco da sua própria história de vítima de violência.
6: Eu fui abusada pelo meu padrasto. O delegado, ele me olhou e falou o seguinte para mim: você sabe que seu padrasto ele pode sair. Sabe o que eu senti naquele momento? Que não tinha proteção.
5: A senadora Damaris Alves, do Republicanos do Distrito Federal, revelou ter sido ela também vítima de violência infantil.
7: A violência que sofremos na infância, ela não nos define, são as nossas escolhas. Eu também sou sobrevivente da violência.
5: Para a juíza Cati do Prado, o maior desafio do Brasil na proteção de crianças e adolescentes é transformar o sistema normativo em direitos efetivamente vividos. Renato Godoy, do Instituto Alana, defendeu a aprovação do projeto da deputada Laura Carneiro, do PSD do Rio de Janeiro, que assegura o direito das crianças à natureza, em análise na Comissão de Meio Ambiente.
1: E o Senado pode dar um novo passo no combate à violência sexual contra crianças e adolescentes na internet. Os senadores analisam nesta terça-feira um projeto que endurece as penas para esses crimes, inclusive quando há uso de inteligência artificial, e cria novos instrumentos para acelerar as investigações.
2: Outro projeto em análise no plenário nesta semana amplia a divulgação do Ligue 180, canal de atendimento e denúncia de casos de violência contra a mulher. A reportagem é de Pedro Pincer.
8: O Senado pode votar esta semana uma proposta que prevê punições mais duras para a violência sexual digital contra crianças e adolescentes, inclusive nos casos em que é utilizada a inteligência artificial. A pena atual para quem adquire, possui ou armazena material com violência sexual é de 1 a 4 anos de reclusão e multa. O projeto aumenta essa punição para 3 a 6 anos de reclusão e multa. A senadora Damaris Alves, do Republicanos do Distrito Federal, deu mais detalhes.
7: Nós vamos dar com esse projeto poder aos policiais de retirar imediatamente essa live do ar. Nós vamos dar poder com esse projeto que o agente policial, o delegado, imediatamente haja na hora de identificar uma imagem no mundo online de abuso de violência sexual contra criança e adolescente.
8: Também pode ser votada a proposta que estabelece diretrizes para as atividades de inteligência no Brasil, definindo conceitos, funções e procedimentos para obtenção, análise e disseminação de informações. Outros itens na pauta da semana tratam da transferência automática do valor da pensão alimentícia diretamente para a conta do beneficiário ou do seu representante legal, da obrigatoriedade da divulgação do serviço telefônico de denúncias de violência contra a mulher, o Ligue 180, e de um acordo de de coprodução cinematográfica entre Brasil e China.
1: E o presidente do Senado, Davi Alcolumbre, prorrogou por mais 60 dias a validade de duas medidas provisórias editadas pelo governo federal. Uma delas acaba com o imposto de importação sobre compras internacionais de até 50 dólares, conhecido como taxa das blusinhas.
2: A outra concede subvenções a produtores e importadores de combustíveis derivados de petróleo. Com a prorrogação, o Congresso terá até o fim de setembro para votar as duas propostas.
1: A segurança dos jornalistas na cobertura das eleições gerais de 2026 foi debatida no Conselho de Comunicação Social do Congresso.
2: A audiência destacou as medidas de proteção desses profissionais. Repórter Patrícia Oliveira.
9: Os participantes enfatizaram o ambiente hostil que marca a atuação da imprensa nesse período dentro e fora das redes sociais. Entre 2010 e 2022, ao menos 35 jornalistas foram assassinados no Brasil. O repórter Pedro Rafael Vilela destacou que nas coberturas eleitorais, muitas ameaças partem dos próprios políticos e assessores.
10: É retirar assuntos da agenda pública por meio da intimidação. Por isso que a violência contra jornalistas tem essa dimensão política, né? Ela busca restringir a circulação de informações de interesse coletivo.
9: Daniele Reis, do Observatório da Violência contra Jornalistas, detalhou o protocolo de recebimento de denúncias e investigação dos crimes.
11: Ele institui procedimentos de preservação de prova, inclusive as provas digitais, de escuta adequada, de sigilo das fontes, com vistas à redução da impunidade.
9: Para registrar violações à liberdade de imprensa, as denúncias podem ser enviadas diretamente pelos canais oficiais do Ministério da Justiça e Segurança Pública.
1: O senador Eduardo Girão, do Novo do Ceará, defendeu a revisão da legislação sobre as bets e medidas mais rígidas para conter a expansão das apostas. Segundo ele, o crescimento do setor tem provocado graves impactos sociais e econômicos e a proibição da atividade seria a forma mais eficaz de proteger a população.
2: Os impactos das apostas esportivas no Brasil foram debatidos em audiência pública conjunta das Comissões de Direitos Humanos e de Assuntos Sociais. De acordo com o parlamentar, o encontro reuniu representantes do governo, especialistas e entidades da sociedade civil para discutir medidas de enfrentamento aos prejuízos causados pelas bets.
12: Infelizmente, falta de aviso não foi. Nós votamos contra. Fomos minoria, mas temos que consertar. O Senado tem que consertar isso, no meu modo de entender, proibindo a jogatina, qualquer que seja, no nosso território nacional.
1: Já o senador Romário, do PL do Rio de Janeiro, defendeu por videoconferência a aprovação da PEC, que acaba com a escala de trabalho 6-1.
2: O parlamentar que acompanha a Copa do Mundo nos Estados Unidos disse que não se licenciou do mandato para poder votar a favor da proposta, caso ela entre na pauta do plenário do Senado.
1: Todos os anos, milhares de peregrinos percorrem a pé ou de bicicleta o caminho da fé em direção ao Santuário de Aparecida. Agora, esse percurso passa a ter reconhecimento oficial como roteiro turístico.
2: A lei sancionada pelo governo e de autoria do senador astronauta Marcos Pontes fortalece o turismo religioso, cultural e rural em mais de 70 cidades de Minas Gerais e São Paulo. Os detalhes com o repórter Henrique Nascimento.
13: O Caminho da Fé agora é reconhecido oficialmente como roteiro turístico. A rota reúne mais de 70 cidades de Minas Gerais e de São Paulo e tem como destino o Santuário Nacional de Nossa Senhora Aparecida, em Aparecida, no interior paulista. A lei teve origem em projeto do senador astronauta Marcos Pontes, do PL de São Paulo. Para ele, o reconhecimento pode atrair investimentos e melhorar a estrutura para os peregrinos.
14: Isso vai atrair investimentos para essas cidades, mais negócios, mais possibilidades de desenvolvimento. Nós vemos na Europa o caminho de Compostela e por que não a gente ter todo esse desenvolvimento no nosso país também.
13: O ramal principal começa em Águas da Prata, passa por cidades mineiras e paulistas e segue até Aparecida. Segundo a Polícia Rodoviária Federal, cerca de 39 mil romeiros passaram pela rodovia Presidente Dutra em 2025, no feriado de Nossa Senhora Aparecida.
2: Com edição de Paula Groba e trabalhos técnicos de João Lira, o Jornal do Senado fica por aqui. Acompanhe agora as notícias da Câmara dos Deputados. Boa noite.
1: Boa noite e até amanhã.
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16: Avança a proposta sobre a adaptação de moradias às pessoas com deficiência.
17: Comissão aprova prioridade para cidades atingidas por eventos climáticos.
16: Deputados analisam criação de Força Nacional para o combate a desastres.
18: Boa noite. Projeto que institui agrupamento especial de bombeiros para combater catástrofes avança na Câmara. A repórter Maria Neves tem as informações.
19: A Comissão de Segurança Pública da Câmara aprovou o projeto do deputado Lúcio Moschini, de Rondônia, que institui uma Força Nacional Integrada de Combate a Emergências. Essa força será composta por bombeiros militares estaduais que deverão receber treinamento especializado para enfrentar qualquer tipo de desastre. Pelo texto aprovado, a Mobilização Nacional de Resposta Integrada em Desastres funcionará em regime de cooperação entre a União e os Estados. Assim como ocorre atualmente com a Força Nacional de Segurança Pública, a Unidade Especial de Bombeiros deverá ser acionada pelo governador do estado atingido pela catástrofe. A atuação do grupo também poderá ser solicitada por um ministro de Estado. Como explica Lúcio Moschini, o objetivo da proposta é equipar o país com um grupo de socorro treinado e com comando centralizado, capaz de dar respostas rápidas em casos de emergências.
20: Essa instituição, ela tem que ter CNPJ, ela tem que ter estrutura organizacional, ela tem que ter treinamento, tem que ter comandante e não precisa de fazer nenhum concurso. Basta que os estados se habilitem para fazer parte dessa Força Nacional, envie seus membros. Esses membros serão treinados dentro de uma instituição totalmente regulamentada, com hierarquia. E quando sim houver a necessidade, essa Força Nacional será acionada, vai tomar as providências necessárias de acordo com o desastre.
19: Ainda de acordo com o projeto aprovado, a gestão e o treinamento do grupo serão compartilhados entre os Ministérios da Integração, do Meio Ambiente e da Justiça e Segurança Pública. O financiamento virá de recursos do Fundo Nacional de Segurança Pública, do orçamento do PrevFogo, que é o Centro Nacional de Prevenção e Combate aos Incêndios Florestais e do Sistema Nacional de Defesa Civil. Na Comissão de Segurança Pública, o relator, deputado delegado Bruno Lima, de São Paulo, promoveu pequenas mudanças no texto. Dentre elas, alterou o nome do Grupamento Especial de Bombeiros. O texto inicial previa Brigada de Mobilização Nacional. Foi o relator que propôs renomear o grupo para Mobilização Nacional de Resposta Integrada em Desastres. Segundo o delegado Bruno Lima, a alteração visa adequar a iniciativa à realidade federativa e ao Sistema Nacional de Proteção e Defesa Civil. O projeto ainda passará pela análise de 4 comissões da Câmara. Se aprovado, terá de passar também pelo Senado antes de virar lei. Da Rádio Câmara de Brasília, Maria Neves.
15: Meio Ambiente.
16: Comissão aprova a proposta que prioriza municípios atingidos por desastre climático em emendas de bancadas. Vamos saber mais sobre a matéria com a repórter Júlia Lopes.
21: A Comissão de Integração Nacional e Desenvolvimento Regional da Câmara dos Deputados aprovou o projeto de lei complementar que determina prioridade nas emendas de bancada estadual ao orçamento federal para os municípios atingidos por calamidades climáticas reconhecidas pela Defesa Civil Estadual nos últimos 5 anos. As emendas de bancada são destinadas a projetos estruturantes nos estados e no Distrito Federal. Pelo texto aprovado, os recursos poderão ser direcionados a obras de infraestrutura mais resilientes, com o uso de tecnologias inovadoras, sistemas eficientes de drenagem, materiais mais duráveis e soluções de energia limpa, reduzindo os impactos de eventos climáticos extremos. O relator do projeto, deputado Gabriel Nunes, do PSD da Bahia, destacou a importância da correta distribuição desses recursos para fortalecer os municípios mais vulneráveis.
0: Os municípios afetados com problemas climáticos têm diversos problemas para enfrentar. E, naturalmente, a celeridade dos recursos faz com que os prefeitos possam planejar, né, a reconstrução do seu município, possa fazer com que os recursos cheguem na ponta.
21: A proposta também ressalta que infraestruturas adaptadas às novas realidades climáticas ajudam a proteger vidas e patrimônios, além de atrair investimentos, gerar empregos e fortalecer o desenvolvimento local. Em janeiro deste ano, o Ministério da Integração e do Desenvolvimento Regional reconheceu a situação de emergência em 137 cidades afetadas por desastres, como estiagem, seca, vendavais, granizo, inundações e incêndios florestais. O Ministério lembra que municípios com reconhecimento federal de emergência ou calamidade pública podem solicitar recursos para ações de defesa civil por meio do Sistema Integrado de Informações sobre Desastres. A proposta altera a Lei Complementar 210 de 2024, que trata da apresentação e execução das emendas ao orçamento, e agora segue para análise na Comissão de Finanças e Tributação. Da Rádio Câmara de Brasília, Júlia Lopes.
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15: Ciência e Tecnologia.
18: Helder Salomão, do PT do Espírito Santo, manifesta apoio ao projeto que proíbe as apostas esportivas online, conhecidas como bets. O parlamentar alega que esse tipo de jogo provoca endividamento, dependência psicológica e problemas de saúde mental.
16: Na avaliação de Helder Salomão, a regulamentação das plataformas digitais é um passo importante para combater práticas que prejudicam as famílias brasileiras. Para ele, a regulação das redes sociais não restringe a liberdade de expressão, mas coíbe o cometimento de crimes digitais.
18: Sargento Faur, do PL do Paraná, também critica as apostas online e ressalta que votou contra a proposta que regulamentou o setor. Segundo o parlamentar, as bets provocam o endividamento e prejuízos financeiros para muitas famílias brasileiras.
16: Sargento Faur alerta ainda para os riscos do jogo compulsivo. O deputado orienta pessoas com sinais de dependência a buscar ajuda profissional.
15: Educação.
18: Ranieri Paulino, do Republicanos, defende a criação da Universidade Federal do Brejo, com sede em Guarabira, na Paraíba. Segundo ele, a instituição atenderia uma demanda histórica da região e pode ampliar o acesso ao ensino superior público, além de impulsionar o desenvolvimento local.
16: Ranieri Paulino propõe ainda que o Hospital Regional Antônio Paulino Filho funcione como hospital-escola. Ele argumenta que a iniciativa contribui para qualificar o atendimento no SUS e ampliar a oferta de médicos e enfermeiros no interior da Paraíba.
15: Habitação.
18: Comissão da Câmara aprova a proposta que prioriza a adaptação de moradias para pessoas com deficiência em programas habitacionais. A repórter Sofia Peçanha tem mais informações sobre a iniciativa.
25: A Comissão de Defesa dos Direitos das Pessoas com Deficiência aprovou o projeto que sugere moradias extras para pessoas com deficiência em caso de alta demanda em programas habitacionais. A proposta altera o Estatuto da Pessoa com Deficiência, que, anteriormente, priorizava a pessoa com deficiência ou seu responsável na aquisição de imóvel para moradia própria, sendo reservados no mínimo 3% das unidades habitacionais. O autor do projeto, o deputado Fausto Júnior, do União do Amazonas, entende que não se trata apenas do direito à moradia, mas sim do direito à moradia digna, ou seja, um lar que seja seguro, saudável, habitável e acessível em todos os aspectos. O projeto sugere que a alteração não modifica o percentual mínimo de 3% estabelecido por lei, já que cada programa habitacional apresenta demandas específicas. O texto alerta que o aumento desse percentual poderia gerar custos desnecessários aos entes federativos, sem garantir que todas as necessidades fossem efetivamente atendidas. Dessa forma, a medida propõe que, caso haja demanda superior ao mínimo estabelecido, o responsável pelo programa habitacional promova as adaptações necessárias em unidades já construídas ou em construção, garantindo assim que todas as pessoas com deficiência interessadas sejam atendidas. O deputado Duarte Júnior, do Maranhão, relator na comissão, reforçou que, em relação a edificações multifamiliares, o estatuto já prevê que a pessoa com deficiência e seu responsável tenham acessibilidade garantida nas áreas de uso comum e nas unidades habitacionais.
3: Garantir que essas construções sejam acessíveis. Mais recentemente, a gente aprovou algumas alterações no programa Minha Casa Minha Vida e um ponto que foi inserido foi exatamente esse, para que tivesse a certeza inequívoca de que essas construções fossem acessíveis e as pessoas com deficiência, no caso das moradias verticais, nos prédios, pudessem ter ali os primeiros andares, os térreos, priorização das pessoas com deficiência.
25: O direito à moradia é um direito social assegurado pela Constituição Federal e pela Declaração Universal dos Direitos Humanos da ONU, que abrange diversos fatores, como habitabilidade, acessibilidade, localização adequada, infraestrutura, dentre outros. Agora, o projeto que sugere moradias extras para pessoas com deficiência em caso de alta demanda em programas habitacionais segue para a Comissão de Constituição e Justiça. Da Rádio Câmara de Brasília, Sofia Peçanha.
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15: Votação.
6: Fernanda Melchiona, do PSOL do Rio Grande do Sul, critica parte da oposição por obstruir a votação do projeto que tipifica o crime de misoginia. A deputada considera que a medida é um instrumento de combate à violência e ao discurso de ódio contra as mulheres.
7: Fernanda Melchiona também cobra o avanço de outras pautas em tramitação no Congresso, como a instalação da CPMI sobre o Banco Master e a votação do projeto que prevê a redução da escala de trabalho. Para ela, essas propostas respondem a demandas relevantes da sociedade.
6: Ismael, do PL de Santa Catarina, manifesta preocupação com a proposta que cria o crime de misoginia. Na avaliação do deputado, a redação da proposta pode gerar interpretações amplas e afetar direitos como a liberdade de expressão religiosa, de consciência e de ensino.
7: Ismael defende, então, o fortalecimento das políticas de prevenção e enfrentamento à violência contra as mulheres, com ampliação da rede de acolhimento, capacitação de agentes públicos, produção de dados, apoio às vítimas e campanhas de conscientização.
6: Carla Dixon, do PL do Rio Grande do Norte, defende projeto que cria o auxílio financeiro mensal para mães atípicas. Na explicação da deputada, a medida oferece apoio financeiro às mães que deixam o trabalho para cuidar de filhos que exigem acompanhamento permanente.
7: Carla Dixon acrescenta que o benefício seria concedido independentemente do benefício de prestação continuada, o BPC. Para ela, a medida reconhece as dificuldades enfrentadas pelas famílias atípicas e amplia a rede de proteção a essas mães.
15: Transportes.
6: Carros com mais de 5 anos de fabricação poderão ser obrigados a passar por vistoria periódica. O repórter José Carlos Oliveira tem detalhes da proposta.
8: A Câmara dos Deputados analisa o projeto de lei que estabelece a vistoria veicular periódica para carros com mais de 5 anos de fabricação. Atualmente, essa vistoria é exigida apenas em ocasiões específicas, como durante a venda do veículo. A proposta consolida no Código de Trânsito Brasileiro várias regras que hoje estão dispersas em resoluções do CONTRAN, o Conselho Nacional de Trânsito. A vistoria passaria a integrar a verificação de itens de segurança com o controle de emissão de poluentes e ruídos. Também seria exigida em casos de recuperação de veículo roubado e suspeita de clonagem. A condução de veículos sem vistoria obrigatória ou com laudo de reprovação se tornaria infração grave na carteira de habilitação, com multa de R$ 195,00 e retenção do carro até a regularização. A proposta é do deputado Fausto Pinato, que rebate algumas críticas que o texto recebeu nas redes sociais.
9: Quando eu propus esse projeto, a intenção nunca foi onerar o cidadão mais pobre ou mais rico. O problema é que eu mexi numa ferida sem querer, né? Ter um comércio de autopeça de carros mais velhos nisso e mexeu com pessoas realmente que estão ligadas ao crime organizado, principalmente na questão de autopeça e roubo de veículos. Então eu queria dizer ao cidadão. Aquele cidadão mais pobre não onera nada.
8: A proposta de vistoria periódica para veículos com mais de 5 anos de fabricação foi aprovada na Comissão de Viação e Transporte, com ajustes feitos pelo relator deputado Cezinha de Madureira, do PSD de São Paulo. O texto está em análise agora na Comissão de Constituição e Justiça. Da Rádio Câmara de Brasília, José Carlos Oliveira.
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11: Justiça.
12: Projeto de Paulo Soares, do Podemos de São Paulo, endurece o combate à corrupção sistêmica. A proposta, segundo ele, prevê a responsabilização de agentes públicos e de pessoas envolvidas em esquemas de corrupção, com penas que podem chegar a 20 anos de prisão.
13: O parlamentar afirma que a iniciativa fortalece os mecanismos de transparência e fiscalização no poder público. Paulo Soares também defende a apuração de denúncias de corrupção e diz que pretende atuar no Congresso em defesa do combate aos desvios de recursos públicos.
12: Chico Alencar, do PSOL do Rio de Janeiro, sugere o endurecimento das regras sobre a guarda de dinheiro em espécie por agentes públicos. O deputado sustenta que valores elevados encontrados em operações policiais levantam suspeitas sobre a origem dos recursos.
13: Para Chico Alencar, a manutenção de grandes quantias de dinheiro em espécie, principalmente em períodos eleitorais, compromete a transparência da administração pública. Ele considera que a medida fortalece o combate à corrupção e aumenta a transparência na atuação de agentes públicos.
12: O Tony de Paula, do PSD do Rio de Janeiro, defende as investigações sobre supostos recursos do Banco Master destinados ao financiamento de um filme sobre Jair Bolsonaro. Ele diz que é necessário esclarecer a origem, a destinação e a aplicação dos valores envolvidos.
13: O Tony de Paula reforça que as investigações devem alcançar todos os agentes políticos, independentemente de posicionamento ideológico. Ele também manifesta confiança na condução do caso pelo ministro André Mendonça e defende a transparência na apuração dos fatos.
11: Segurança Pública.
12: Messias Donato, do União do Espírito Santo, defende o enquadramento das facções criminosas, como o PCC e o Comando Vermelho, como organizações terroristas, frente à decisão do governo estadunidense de sancionar cidadãos e empresas brasileiras ligadas a esses grupos.
13: Na opinião de Messias Donato, a medida é urgente para sufocar os negócios ilícitos dessas organizações no país. O congressista critica ainda a relutância do governo brasileiro em classificar como terrorismo as táticas de pânico e de submissão que esses grupos impõem à sociedade.
12: Termina agora o Jornal Câmara dos Deputados, produzido pela Rádio Câmara, com trabalhos técnicos de Everson Urani e apresentação de Val Monteiro e Márcio Aquiles Sardi. Uma boa noite para você.
13: Você fica com as notícias do Tribunal de Contas da União. Boa noite.
11: Minuto do TCU.
14: O Tribunal de Contas da União avaliou o serviço digital de seguro-desemprego para trabalhadores formais. A auditoria identificou limitações no atendimento ao público, demora na análise de recursos e falhas de integração entre sistemas. O tribunal constatou que empregadores precisam inserir os mesmos dados no Empregador Web e no E-Social, duas plataformas do governo usadas para registrar informações trabalhistas. Essa duplicidade aumenta o risco de erros e pode dificultar o acesso de trabalhadores ao benefício. O TCU determinou que o Ministério do Trabalho e Emprego adote medidas em 180 dias para integrar o serviço de seguro-desemprego ao E-Social. O objetivo é tornar o processo mais simples.
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